0: Feira, 2 de outubro de 2026.
1: Vamos aos destaques do dia.
0: Resgate de dinheiro das casas de apostas online. Mais de R$1,4 bilhão devem ser retirados até segunda-feira.
1: A partir do dia 6, terça-feira, os sites e aplicativos deixam de operar. Luana Karen.
2: Os recursos que ainda estiverem nas contas vão começar a ser devolvidos aos apostadores pelos próprios bancos que operam as bets.
0: ECA Ambiental garante o direito de crianças e adolescentes ao contato com a natureza.
1: E nas escolas, a educação ambiental vira tema em sala de aula. Pablo Mundim.
3: A partir de agora, o país conta com uma política nacional de educação ambiental escolar. Isso significa que as redes de ensino da educação básica devem dar conteúdos relacionados à educação ambiental nas salas de aula.
0: Domingo é de eleições.
1: Polícia Rodoviária Federal atua para manter a segurança e garantir o livre deslocamento dos eleitores. Luciana Colares de Holanda.
4: Polícia Rodoviária Federal orienta que é importante buscar informações sobre o trajeto até os locais de votação.
0: Hoje, na apresentação da Voz do Brasil, Mariana Jungmann e Luciano Seixas.
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0: Quem tem valores a resgatar de apostas em bets tem até segunda-feira para fazer isso diretamente nos sites ou aplicativos.
1: Com a proibição dos jogos, os sites têm até essa data para permanecerem no ar.
0: Depois, o dinheiro será devolvido com o intermédio dos bancos.
2: Termina na próxima segunda-feira, dia 5, o prazo para que pessoas que tenham saldo em sites de apostas possam resgatar o valor diretamente nas páginas. De acordo com o ministro da Fazenda, Dario Durigan, desde a última sexta-feira, foram resgatados cerca de 30% do valor que estava em posse das empresas de bets. O saldo a retirar ainda soma R$1,4 bilhão. O ministro destacou que, a partir do dia 6, terça-feira, os sites e aplicativos deixam de operar e os recursos que ainda estiverem nas contas vão começar a ser devolvidos aos apostadores pelos próprios bancos que operam as bets.
5: O jeito mais simples e fácil da pessoa pegar o seu dinheiro de volta é entrar no site e retomar o dinheiro até segunda-feira, dia 5, fim do dia. Lembrando que quem não conseguir fazer, por não ter recebido essa mensagem, por ter tido qualquer dificuldade, qualquer impedimento, que esse recurso, como é das pessoas, vai ser devolvido depois pelos próprios bancos que operam para as bets. Entre os dias 9 e 14 de outubro vão fazer a devolução.
2: Ainda de acordo com o ministro Dario Durigan, foram identificadas 48 contas em casas de apostas com saldo superior a R$500 mil. Esses perfis estão passando por uma análise mais detalhada por parte do governo. Já o ministro da Justiça e Segurança Pública, Wellington Silva, afirmou que desde a última sexta-feira, mais de 10 mil sites ilegais de apostas foram identificados e retirados do ar.
6: Do ponto de vista de derrubada de sites, o número de hoje, nós já passamos de 10 mil sites encaminhados para a Anatel para derrubada. Nós estamos refinando os fluxos e estamos aprofundando cada vez mais a questão da fiscalização.
2: Em outra frente, o Ministério da Saúde iniciou uma campanha nacional de prevenção aos danos das apostas online, com depoimentos e um tutorial que orienta o usuário a realizar um autoteste para identificar possíveis riscos relacionados às apostas.
7: Eu vi que tinha um monte de gente ganhando e achei que comigo ia ser igual. Eu estava apostando sem parar, só para tentar recuperar o que eu tinha perdido. A depressão e a ansiedade estavam tomando conta de mim.
8: O SUS pode te ajudar a sair dessa situação. As apostas online são um problema, causam dependência, te endividam e destroem sua família.
2: De acordo com o resultado obtido no autoteste, são indicadas opções de orientação e cuidado, como o teleatendimento disponível no Meu SUS Digital, a plataforma centralizada de autoexclusão do Ministério da Fazenda e os serviços presenciais disponíveis no SUS. O material da campanha e o autoteste podem ser encontrados na página gov.br/apostas online. Reportagem Luana Karen.
1: Para registrar denúncias sobre irregularidades ou oferta ilegal de apostas, acesse gov.br/falabr.
0: Lá é possível descrever o caso com informações que possam ajudar na apuração, informando endereços de sites ilegais. Também é possível anexar documentos, imagens e outros arquivos.
1: A denúncia também pode ser registrada de forma anônima. Nesse caso, a pessoa não recebe protocolo nem pode acompanhar o andamento da manifestação.
0: No próximo domingo, milhões de brasileiros vão às urnas para escolher seus representantes no Executivo e no Legislativo.
1: Para garantir o fluxo no trânsito e garantir que todos consigam chegar aos locais de votação, a Polícia Rodoviária Federal estará de prontidão.
0: O trabalho nas ruas será feito de forma integrada com outros órgãos de segurança.
4: Garantir o livre deslocamento dos eleitores até os pontos de votação, manter a segurança e evitar imprevistos a quem vai votar. A Polícia Rodoviária Federal já está trabalhando para isso desde antes das eleições. E o trabalho inclui a integração com outras instituições, tribunais regionais eleitorais, forças de segurança e instituições públicas vão atuar em conjunto no período eleitoral para definir a mobilização em cada local. A diretora de operações da PRF, Nádia Zilotti, explica que todo o efetivo estará disponível nos dias de votação.
9: Para este próximo domingo, estaremos com todo o efetivo disponível. E, além disso, nós temos a publicação de normativos que garantem a fluidez, a segurança viária para o cidadão, por meio da restrição de veículos muito longos ou então que estejam transportando cargas muito pesadas.
4: A restrição de tráfego para veículos pesados vale para os dias 4 e 25 de outubro, primeiro e segundo turnos. E a Polícia Rodoviária Federal orienta que os eleitores se planejem antes de ir votar. Além de se certificar de que está com o título de eleitor em mãos, é importante buscar informações sobre o trajeto até os locais de votação. E a diretora de operações faz um alerta também para quem vai pegar a estrada.
9: Observe as normas de trânsito, utilize o cinto de segurança, peça para os demais usuários do veículo também utilizarem o cinto, não fale ao celular, observe os limites de velocidade. Essas e tantas outras normas de trânsito são essenciais, indispensáveis para que você consiga sair da sua residência e retornar em segurança.
4: A PRF mantém o atendimento à população nas unidades operacionais dos 26 estados e do Distrito Federal e pelo telefone 191. Reportagem Luciana Colares de Holanda.
1: E as Forças Armadas também vão apoiar a Justiça Eleitoral para que a votação e a apuração ocorram com segurança nas eleições.
0: A atuação mobiliza mais de 26 mil militares de regiões isoladas da Amazônia a grandes centros urbanos.
1: O Brasil vai sediar a Copa do Mundo Feminina de Futebol em 2027 e os preparativos para o evento já começaram.
0: Para receber profissionais de outros países que atuarão em atividades relacionadas à competição, o Ministério da Justiça e Segurança Pública publicou regras específicas para autorização de residência temporária de imigrantes que vão trabalhar no Mundial.
1: O diretor do Departamento de Migrações do Ministério da Justiça, Vitor Sempel, reforça que a autorização não é definitiva e os pedidos poderão ser analisados em até 10 dias úteis.
10: Essa portaria, ela só regulamenta o caso da autorização de residência temporária, até o encerramento do evento ou até 6 meses após o encerramento do evento. Essa portaria, ela cria quase como um fast track, né? Um procedimento acelerado aqui, né? Então, são 10 dias úteis, uma vez protocolado o processo, que o Ministério da Justiça e Segurança Pública tem para analisar aquele pedido.
0: Os pedidos deverão ser feitos pelo Sistema de Gestão e Controle de Imigração no endereço migrante.mj.gov.br.
1: Mais chuvas no sul e estiagem no centro-oeste e norte do país.
0: É o que o fenômeno El Niño deve provocar no Brasil nos meses de outubro, novembro e dezembro deste ano, de acordo com um boletim divulgado pelo INMET, o Instituto Nacional de Meteorologia.
11: O fenômeno climático El Niño deve ganhar força entre outubro e dezembro, período que marca a transição da primavera para o verão. A meteorologista do IMET, Instituto Nacional de Meteorologia, Tamara Parente, explica que se a previsão se confirmar nos próximos meses, o fenômeno deve atingir intensidade muito forte e poderá ser o mais intenso registrado desde 1950.
12: A gente trabalha, né, como uma previsão, mas é certo que o El Niño pelo menos será na categoria forte, podendo chegar até dezembro na escala muito forte, que seria ali a última escala de intensidade do El Niño.
11: O cenário previsto para o país é marcado por contrastes. A região sul tende a registrar chuvas acima da média, que pode causar enchentes, alagamentos e deslizamentos de terra. Já as áreas do centro e do norte do país podem enfrentar períodos mais secos, com aumento do risco de incêndios. As temperaturas também devem permanecer acima do normal em grande parte do território brasileiro. O ministro da Pesca e Aquicultura, Edipo Araújo, alerta que o El Niño também pode alterar os níveis de chuvas das regiões norte e sul do país e, consequentemente, impactar nas atividades dos trabalhadores que dependem da pesca.
13: Temos uma sala de crise do governo federal com um olhar transversal aos diferentes segmentos econômicos e sociais que envolve o público que irá sentir os efeitos do El Niño este ano. Um efeito moderado para alto que deve impactar e contrair muito o ambiente aquático, o que vai impactar diretamente a atividade pesqueira.
11: O El Niño é caracterizado pelo aquecimento anormal e persistente da superfície do Oceano Pacífico na região da linha do Equador. Durante o fenômeno, que normalmente começa a se formar no segundo semestre do ano, as águas ficam pelo menos 0,5 graus Celsius acima da média por um período de no mínimo 6 meses. A Defesa Civil Nacional possui um serviço de alerta sobre riscos de desastre natural. Para receber informações sobre a região onde você está, é só enviar um SMS para 4199 com o número do CEP ou pelo WhatsApp 61 2034 4611. Reportagem Gabriela Noronha.
1: E como o fenômeno climático El Niño pode atingir o agro? Para responder essa questão, o Ministério da Agricultura e Pecuária lançou hoje uma página oficial com informações e orientações sobre o El Niño e seus possíveis impactos na agricultura e na pecuária brasileira.
0: A página pode ser encontrada no site do Ministério da Agricultura, em gov.br/agricultura.
1: E pescadores e pescadoras de todo o país têm até o dia 31 de dezembro para enviar o relatório anual de exercício da atividade pesqueira, o REAP, de 2021 a 2025.
0: O REAP é uma forma de comprovar o exercício do trabalho. Também contribui para manter a licença de pesca ativa no Registro Geral da Atividade Pesqueira, requisito para o seguro defeso.
1: Para deixar tudo regularizado, vá na plataforma Pesque Brasil, do Ministério da Pesca e Aquicultura.
0: Lá, informe o que realmente pescou e comercializou, sem deixar informações de fora. Se não tiver pescado em algum período, informe essa situação no relatório.
1: A diretora do Departamento de Registro e Monitoramento da Pesca e Aquicultura, Elielma Ribeiro Borsen, fala da importância do preenchimento do relatório.
14: Para manter seu RGP ativo junto ao MPA, é necessário que você envie o relatório de exercício de sua atividade, o REAP, que pode ser enviado mensalmente ou ao final de cada ano. Fique atentos para não perder o prazo de envio e preencha corretamente com todos os dados de sua pescaria, com todos os dados que são solicitados. Essa informação fortalece as políticas públicas da pesca no país, garantindo a visibilidade dessa importante atividade econômica.
0: O contato com a natureza e a educação ambiental ganha um reforço na legislação brasileira.
1: O chamado ECA Ambiental amplia esses direitos para crianças e adolescentes, enquanto uma nova política orienta as escolas sobre educação ambiental e mudanças climáticas.
0: Confira na reportagem de Pablo Mundim.
15: Brincar ao ar livre, ter contato com a natureza e aprender a cuidar do meio ambiente. Esses direitos agora estão expressamente previstos na legislação brasileira para crianças e adolescentes. A nova lei, conhecida como ECA Ambiental, amplia o estatuto da criança e do adolescente e estabelece diretrizes para garantir o acesso a ambientes saudáveis, como praças, parques e áreas verdes. E a escola tem um papel importante nesse processo. A lei incentiva a educação baseada na natureza e a adaptação dos espaços escolares para ampliar essas experiências. E a partir de agora, o país conta com uma Política Nacional de Educação Ambiental Escolar. Isso significa que as redes de ensino da educação básica devem dar conteúdos relacionados à educação ambiental nas salas de aula. A Coordenadora-Geral de Educação Ambiental para a Diversidade e Sustentabilidade do Ministério da Educação, Viviane Vaz e Pedro, explica os objetivos da iniciativa.
16: A iniciativa busca fortalecer a educação ambiental nas escolas e apoiar as redes de ensino em ações de prevenção, mitigação e adaptação às mudanças climáticas.
15: A Política Nacional de Educação Ambiental Escolar prevê ainda apoio às redes de ensino na criação de protocolos de emergência climática e planos de adaptação da infraestrutura escolar, principalmente em regiões mais vulneráveis. Em Brasília, projetos ambientais já fazem parte da rotina de estudantes da rede pública. Na Escola Parque, os alunos participam de atividades que estimulam o cuidado com o espaço coletivo e aproximam as crianças da natureza. É o conhecimento na prática, explica a diretora do colégio, Aline Prota Lana.
17: Poder ter aula no meio da natureza e complementar o currículo de uma forma muito rica, porque aqui eles estão trabalhando só na prática, né? Com todas essas áreas, eles estão trabalhando colocando a mão na massa mesmo, podendo vivenciar tudo isso a partir do contexto que eles já estão inseridos.
15: Na Escola Parque, os alunos aprendem a plantar, cuidar e colher alimentos. O coordenador de meio ambiente da escola, Leonardo Rattano, destaca que essas experiências fazem parte do aprendizado dos estudantes e mostram na prática a importância de preservar o ambiente.
18: Com isso, a gente vai aos poucos, né, fazendo essa alfabetização ecológica e criando nas crianças, né, essa importância de preservar o meio ambiente.
15: E o aprendizado não fica só na escola. Arnaldo Alves de Souza, estudante de 11 anos, sabe que pode levar para casa o que aprende nas atividades.
19: Que a gente aprende várias coisas e nós pode fazer isso em casa.
15: O ECA Ambiental prevê a atuação conjunta da União, dos estados, do Distrito Federal e dos municípios na implementação das medidas. Já a Política Nacional de Educação Ambiental Escolar contará com uma rede de governança para apoiar gestores e redes de ensino na elaboração de protocolos de emergência climática e planos de adaptação das escolas. Reportagem Pablo Mundim.
1: Foi criada uma rede de proteção a profissionais de educação que sofreram violências relacionadas ao exercício da profissão.
0: Agora eles podem contar com serviço de acolhimento, orientação e informação oferecido pelo Observatório Nacional da Violência contra Estudantes, em parceria com o Ministério da Educação.
20: Profissionais da educação que sofreram violência relacionada ao exercício da profissão podem contar com serviço de acolhimento, orientação e informação. A rede de apoio é oferecida pelo Observatório Nacional da Violência contra Estudantes, em parceria com o Ministério da Educação. A iniciativa é realizada por meio de um projeto de extensão da Universidade Federal Fluminense, no Rio de Janeiro. O serviço de acolhimento, orientação e informação aos que sofreram violência como profissionais da educação estão presentes em todas as regiões do país, como explica Erasto Fortes Mendonça, coordenador-geral de Políticas Educacionais em Direitos Humanos do MEC.
21: Observatórios regionais sediados em universidades federais nas 5 regiões do país, a rede aproxima o acolhimento das diferentes realidades dos profissionais da educação. O serviço articula apoio pedagógico, orientação jurídica e atenção à saúde mental para educadores que sofrem violência em razão de seu trabalho.
20: O serviço integra o eixo proteção e defesa dos profissionais da educação, da Política Nacional de Educação em Direitos Humanos nas instituições de ensino, a EducaDH. Erasto Fortes destaca a importância de os educadores contarem com essa rede de proteção.
21: Proteger educadoras e educadores contra a violência, a censura e a perseguição é defender o direito à educação e à liberdade de ensinar e de aprender.
20: Entre outras situações, o serviço atende casos de desrespeito à autonomia docente e de exposição indevida de voz ou imagem com acusações contra educadores. O serviço atende casos relacionados à censura a conteúdos escolares ou contra aulas sobre temas como gênero, raça e desigualdade social. Locução: Júlio César de Oliveira. Reportagem: Isaías Godinho.
1: A voz pelo Brasil. O Dia Mundial Mundial dos Animais está logo ali, é domingo, 4 de outubro.
0: E quer lugar melhor para lembrar dessa data do que a Transpantaneira? Fazer esse caminho é como estar num safari de verdade, só que bem aqui no Brasil.
1: Ali você dá de cara com jacarés, capivaras, tuiuiús e um monte de aves coloridas que parecem posar para foto.
0: E a grande estrela que todo mundo quer ver de perto é a onça-pintada, que está na lista de espécies ameaçadas.
1: Por isso, o turismo na região precisa ser feito com muita responsabilidade para proteger e também para proteger a região e todas as espécies que vivem por lá.
3: Imagine percorrer uma estrada em que a qualquer momento o próximo encontro pode estar dentro d'água, no alto de uma árvore ou escondido no meio da vegetação. No Pantanal de Mato Grosso, esse caminho existe. É a estrada Parque Transpantaneira, que liga Poconé a Porto Jofre. São cerca de 145 quilômetros de estrada de terra com 125 pontes. Mas, para quem percorre o trajeto, a estrada é muito mais que um caminho. É uma espécie de observatório a céu aberto. Jacarés, capivaras, tuiuiús e dezenas de espécies de aves fazem parte da paisagem. E não é preciso chegar ao destino para começar o passeio. Muitas vezes, a atração está justamente às margens da estrada. A criadora de conteúdo, Beatriz Venturini, saiu de São Paulo para ter essa experiência.
5: O que a gente sentiu foi mais ou menos como se estivéssemos em um safari, né? Porque a gente andava de carro e não sabia o que esperar na próxima ponte. E a gente sempre se surpreendia, né? O que eu mais gostei, acho que foram os jacarés, pela quantidade. E, assim, vimos mais de 20, assim, na mesma ponte. É um espetáculo ver as onças em Porto Jofre. Foram experiências maravilhosas, né?
3: Ainda trilhas e passeios de barco. E quando o dia termina, o Pantanal ganha outros sons e outros moradores começam a aparecer. Mas não se engane, no caso da observação noturna, onde é possível ver antas, um dos maiores mamíferos do Pantanal, é indispensável apoio especializado. É o que explica o coordenador do Centro Nacional de Pesquisa e Conservação de Mamíferos Carnívoros do ICMBio, Rogério de Paula.
22: Passeios, aí viram safaris noturnos, né, que levam as pessoas, os holofotes, né, as grandes lanternas de luzes que vão fazer a focagem nos campos, é isso. Aí é um turismo um pouco mais especializado, menos individualizado.
3: Para quem visita a Transpantaneira, cada quilômetro percorrido revela sons e cenas inesquecíveis. Um dos encontros mais esperados, sem dúvida, é com ela. A onça pintada. Para a enfermeira Rosiane Feitosa, o momento é inesquecível.
23: Eu tive a oportunidade de ver a onça no Pantanal. Foi um daqueles momentos que a gente sabe que vai guardar para sempre na lembrança, no coração. Ver um animal que eu admiro tanto, livre e no seu habitat natural, foi emocionante demais.
3: O felino, símbolo da fauna brasileira, é uma espécie ameaçada de extinção e está entre os animais monitorados pelo ICMBio. O trabalho inclui pesquisa científica e ações de conservação, como ressalta o coordenador do Centro Nacional de Pesquisa e Conservação de Mamíferos Carnívoros, Rogério de Paula.
22: Quando a gente fala do turismo, né, se o turismo ele não é bem controlado, ele pode vir a ser um problema. Então, a gente tem hoje, ali nessa área de observação das onças pintadas, você tem uma rede de trabalho, onde muitos piloteiros ali de lanche, barcos, que vão levar turistas, eles acabam se concentrando quando se encontra uma onça, porque eles comunicam pelo rádio, todo mundo vai lá mostrar para os seus turistas. Então, a gente tem instituído diretrizes, qual que é a distância de aproximação, número de pessoas, né, presentes, isso a gente começou a ver a necessidade de revisar essa política nos últimos anos.
3: E talvez seja justamente essa a maior experiência de quem atravessa a Transpantaneira, perceber que ali a gente não está apenas passando pela natureza, está entrando no território dela, um território onde cada ponte, cada curva e cada som podem anunciar um novo encontro. Com sonorização de Reinaldo dos Santos, reportagem Karine Melo.
0: E na semana que vem vamos trocar a estrada pelo mar e falar de viagens em cruzeiros brasileiros.
1: Para quem gosta de viajar e conhecer lugares novos, o turismo de cruzeiro pode ser uma boa opção.
0: Eles reúnem lazer e a oportunidade de conhecer vários destinos em um só roteiro.
1: A temporada de cruzeiros começa esse mês e estão previstos 8 navios e 187 roteiros, com oferta de mais de 831 mil leitos.
0: Então vem viajar com a gente e viver essa experiência em alto mar.
1: E essas foram as notícias do governo federal.
0: Uma realização da Secretaria de Comunicação Social da Presidência da República.
1: Com produção da empresa Brasil de Comunicação.
0: Fique agora com as notícias do Poder Judiciário e do Congresso Nacional. Boa noite e bom fim de semana.
1: A gente volta segunda-feira. Boa noite.

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2: STF estabelece regras para petições protocoladas em processos já existentes.
3: Advogados devem identificar processos que envolvam assédio eleitoral.
2: Termina prazo para propaganda eleitoral paga na imprensa escrita.
3: Boa noite, eu sou Marcela Luiza.
2: E eu sou Walter Lima.
3: A presidência do Supremo Tribunal Federal publicou nesta sexta-feira uma resolução com o objetivo de organizar e conferir mais transparência ao envio e à distribuição de pedidos apresentados dentro de processos que já estão em andamento.
2: A medida busca assegurar a regra de que os processos devem ser distribuídos de forma aleatória, mediante sorteio entre os ministros.
3: A norma também pretende reforçar o princípio do juiz natural, evitando que novos pedidos fiquem vinculados automaticamente a um relator específico.
2: A resolução entra em vigor na data de sua publicação e vale apenas para as petições protocoladas a partir dessa data.
3: Advogados devem identificar processos que envolvam assédio eleitoral.
2: A norma vai permitir que a Justiça do Trabalho acompanhe os casos. Marla Lacerda.
4: Ações trabalhistas sobre assédio eleitoral devem incluir um identificador específico no cadastro do processo judicial eletrônico, o PJE. A correta identificação vai dar maior visibilidade ao problema, uniformidade ao tratamento desses casos, além de facilitar a atuação da Justiça do Trabalho. Juízes também devem comunicar ao Ministério Público do Trabalho e ao Ministério Público Eleitoral a existência de fatos que possam caracterizar essa prática. A medida vai ajudar no desenvolvimento de ações de prevenção, fiscalização e combate ao assédio eleitoral, fortalecendo a proteção dos trabalhadores.
3: Há 3 dias do primeiro turno das eleições, termina prazo para a propaganda eleitoral paga na imprensa escrita.
2: A regra vale para jornais, revistas e tabloides e está prevista na legislação eleitoral. Guilherme Firmino.
5: Termina hoje o prazo para divulgação paga de propaganda eleitoral na imprensa escrita. Jornais, revistas e tabloides também não podem mais reproduzir essas propagandas na internet. A partir de amanhã, será permitida apenas a distribuição de material gráfico, como santinhos, e a realização de caminhadas, carreatas ou passeatas, até às 10 da noite. No domingo, as sessões eleitorais abrem às 8 horas da manhã e vão até às 5 da tarde, no horário de Brasília.
3: STJ mantém a ação de improbidade contra servidor federal após desclassificação da demissão em PAD, processo administrativo disciplinar.
2: A ação civil pública por improbidade foi ajuizada pela União. Fátima Uchoa.
6: Um advogado da União foi demitido por suposto uso de documentos falsos para obter progressão funcional. Em mandado de segurança no STJ, a primeira sessão reconheceu que a conduta seria ilícito administrativo de menor gravidade, que não justificaria a demissão. Então, a União ajuizou ação por improbidade administrativa com base nos mesmos fatos investigados no PAD, mas o TRF4 rejeitou a petição inicial. Agora, o relator na primeira turma do STJ, ministro Sérgio Coquina, afirmou que a decisão em mandado de segurança não impede ajuizamento ou prosseguimento de ação civil pública por improbidade, pois não foram discutidas a existência dos fatos apurados no PAD, nem a autoria do servidor, mas apenas a proporcionalidade da pena de demissão, que foi afastada.
3: Justiça Federal mantém suspensão de associação indígena suspeita de desvios e apoio a garimpo ilegal no Pará.
2: A decisão acatou um pedido do Ministério Público Federal. Vanessa Pereira.
7: O MPF entrou com a ação após investigações apontarem irregularidades na associação, criada para defender os direitos dos povos Kayapó. Entre os problemas estão a falta de prestação de contas, o uso indevido de recursos coletivos e o incentivo ao garimpo ilegal em terra indígena. A decisão mantém o bloqueio dos repasses mensais da Vale para a associação, que agora são depositados em uma conta judicial. O dinheiro fica protegido para a comunidade e poderá ser liberado pela justiça para atender necessidades urgentes da população indígena, como saúde e alimentação.
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3: Uma boa noite.
2: Um bom fim de semana e boas eleições.
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9: Eu sou Humberto Pinheiro e estes são os destaques de hoje do Jornal do Senado, que começa agora. Eleição deste domingo renovará 2/3 da composição do Senado Federal. Projeto prevê adaptação para atendimento de saúde digno a pessoas com obesidade. Senado pode acabar com limites de vagas para mulheres em concursos na área de segurança pública. Boa noite. Nas eleições deste ano, o eleitor vai escolher 6 representantes, em uma sequência que precisa ser observada na urna eletrônica. Para o Senado, serão 2 votos. O eleitor deve escolher 2 candidatos diferentes. Os detalhes com a repórter Yasmin Rodrigues.
10: Em 2026, cada eleitor vai votar 2 vezes para o Senado. Mas antes de chegar aos senadores, o eleitor precisa passar por outras escolhas na urna. E saber a ordem dos cargos e a quantidade de números de cada candidato ajuda a evitar erros na hora da votação. A jornalista do Senado, Esther Monteiro, explica a ordem e quantos dígitos devem ser digitados em cada escolha.
11: Primeiro é a vez do deputado federal, são 4 dígitos. Depois, deputado estadual ou distrital, 5 dígitos. E aí é que chega a vez do senador. São 2 votos, 2 nomes diferentes. E são 3 dígitos. E depois é que você vai votar para governador, 2 dígitos, e para presidente da República, 2 dígitos.
10: Também não é possível votar na legenda para senador. Como a eleição para o Senado é majoritária, o eleitor precisa escolher nominalmente 2 candidatos. Em uma eleição, cada estado e o Distrito Federal escolhem 1 senador, na seguinte, 2. Neste ano, serão renovadas 54 cadeiras, o equivalente a 2/3 da casa, e os 2 votos para senador têm exatamente o mesmo peso.
9: 158 milhões de brasileiros vão às urnas neste domingo. O repórter Márcio Maturana traz mais números desta eleição e recomendações da Justiça Eleitoral.
12: Não se pode entrar na cabine eleitoral com celular ou outro objeto que possa registrar o voto. Esses aparelhos têm que ficar com os mesários, mas o presidente do Tribunal Superior Eleitoral, o ministro Cássio Nunes Marques, recomenda que se levem os números num pedaço de papel.
13: A colinha eleitoral de papel pode e deve ser usada para que eleitoras e eleitores anotem os números dos candidatos e possam votar com calma e certeza.
12: Estão cadastrados 158 milhões de eleitores em 5.571 municípios, com mais de 517 mil sessões eleitorais, que se somam a 1.351 sessões eleitorais no exterior. 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
9: 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O Senado vai analisar um projeto de lei que obriga os estabelecimentos que prestam serviços público e privado de saúde a se adaptarem para garantir atendimento digno a pessoas com obesidade. Dados do Ministério da Saúde indicam que, em 2024, a proporção de adultos com obesidade no Distrito Federal e nas capitais de estado superou a marca de 25%. Repórter Alexandre Campos.
16: A ideia do projeto é garantir às pessoas com obesidade o acesso à saúde por meio de equipamentos e mobiliário compatíveis com suas especificidades. Macas, cadeiras de rodas, balanças, aparelhos de aferição de pressão arterial e máquinas usadas no diagnóstico por imagem devem ser dimensionados de modo que possam garantir o pronto atendimento dessa parcela da população. Ao afirmar que essa adaptação nos estabelecimentos garante o acesso aos serviços de saúde, a médica e autora do projeto, senadora doutora Eudócia, do PSDB de Alagoas, citou algumas medidas que podem reduzir o número de casos de obesidade e suas complicações.
17: Conscientizarmos a nossa população que alimentação saudável, balanceada, exercícios físicos e manter a sua rotina de consultas médicas é de suma importância. Obviamente, também fazer um check-up, né, uma vez por ano, ao menos, e na classe infantil é acompanhamento pediátrico.
16: Pelo texto, a assistência às pessoas com obesidade não deverá ser negada ou recusada caso no posto, unidade de saúde ou hospital não haja esse material disponível. A falta de equipamentos adequados também não pode representar qualquer constrangimento, exposição indevida, discriminação ou tratamento indigno.
9: O Senado pode acabar com o limite de vagas para o público feminino em concursos da área de segurança pública. A proposta, já aprovada na Comissão de Segurança Pública e que aguarda votação no plenário, ainda reserva pelo menos 20% das vagas nas polícias e corpos de bombeiros a mulheres. Repórter Bruno Lourenço.
18: O projeto de lei que proíbe a limitação de vagas para mulheres em concursos da área de segurança pública cria ainda a Política Nacional de Valorização das mulheres para o setor. A proposta reserva também pelo menos 20% das vagas nos concursos públicos para as polícias e bombeiros para o público feminino. A relatora na Comissão de Segurança Pública, senadora Damares Alves, do Republicanos do Distrito Federal, defendeu as medidas.
19: O que queremos? Uma política de valorização da mulher lá na Polícia Militar, no Corpo de Bombeiro, na Polícia Civil.
18: A nova política, que será condição para o repasse de verbas do Fundo Nacional do Setor, estabelece igualdade de oportunidades entre mulheres e homens nas carreiras da segurança pública, fim da exclusividade ou preferência dessas atividades para homens, rejeição de práticas, atitudes e crenças discriminatórias e o enfrentamento do assédio e da violência contra mulheres no ambiente de trabalho.
9: Mulheres vítimas de violência doméstica e familiar em situação de vulnerabilidade social e econômica poderão ter acesso ao Auxílio Recomeço. A proposta é análise na Comissão de Assuntos Econômicos, determina que o benefício de até um salário mínimo será pago mensalmente pelo prazo de 6 meses, podendo ser prorrogado. Pelo projeto, o pagamento poderá ser acumulado com outros programas assistenciais. O custeio do auxílio poderá ser feito com verbas da União ou de fundos específicos de proteção às mulheres. Estados, Distrito Federal e municípios também poderão complementar os recursos. Na avaliação do autor da medida, senador Confúcio Moura, do MDB de Rondônia, a dependência financeira pode dificultar o rompimento da situação de violência sofrida pela mulher.
20: Grande parte das mulheres suportam a violência por causa do homem protetor do homem, que é um mantenedor da casa, mas tirando ela dali, levando para proteção, garantindo uma sustentação por 6 meses e capacitando essas mulheres, com certeza a coisa melhora.
9: Com trabalhos técnicos de João Lira, o Jornal do Senado fica por aqui. Acompanhe agora as notícias do Tribunal de Contas da União e da Câmara dos Deputados. Boa noite e bom fim de semana.
21: Minuto do TCU.
0: O Tribunal de Contas da União fiscalizou a execução das obras da BR-230 na Paraíba após reclamações da população sobre as condições da rodovia. A auditoria analisou o trecho de 30 quilômetros. O contrato ultrapassou R$ 560 milhões de reais e a obra avançou apenas 32% em 9 anos. O TCU também identificou risco de paralisação por falta de recursos, problemas ambientais e questões contratuais. Na sessão plenária que analisou o processo, o ministro relator Walton Alencar comentou os impactos da situação.
21: O resultado é uma rodovia em obras há muitos anos, com desvios, insegurança viária e prejuízos à mobilidade e à economia da região.
0: Para 2026, estão previstos apenas 12 milhões de reais, sendo que mais de 300 milhões ainda precisam ser executados. Saiba mais em tcu.gov.br.
22: 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Jornal Câmara dos Deputados.
23: Discriminação contra pessoas com deficiência nas escolas terá pena maior.
24: Pais de recém-nascidos devem receber treinamento.

0: portes nos transportes urbano e rural, cabendo aos estados e municípios definir o percentual mínimo da frota que deve contar com equipamento. A relatora, deputada Leda Borges, do Republicanos de Goiás, explicou que os suportes deverão ser aprovados por órgão ou entidade de metrologia legal, assegurando que a implementação da medida observe critérios de segurança e adequação técnica dos veículos. A proposta que autoriza a instalação de suportes para o transporte de bicicletas na parte externa ou no interior dos ônibus será analisada agora pela Comissão de Constituição e Justiça. Da Rádio Câmara de Brasília, Silvia Munhato.
1: Transportes. Rodrigo de Castro, do União de Minas Gerais, apoia projeto que dispensa até 2032 a cobrança do adicional ao frete para a renovação da marinha mercante em transportes destinados às regiões Norte e Nordeste. O benefício vale para operações de cabotagem, navegação fluvial e lacustre.
2: Rodrigo de Castro considera que a prorrogação pode reduzir os custos de transporte nessas regiões, já que o adicional é cobrado sobre o frete marítimo.
1: Gutenberg Reis, do MDB do Rio de Janeiro, apresentou o projeto que autoriza o Instituto Cultural Marinha Mercante a instituir 14 medalhas e ordens honoríficas. A proposta busca valorizar contribuições para áreas como transporte, segurança da navegação e economia do mar.
2: O deputado ressalta a importância estratégica da Marinha Mercante no desenvolvimento econômico, logístico e energético do Brasil. Gutenberg Reis reitera que o reconhecimento de profissionais que contribuem para o crescimento sustentável do setor pode fortalecer a cultura marítima.
3: Economia.
1: A Câmara analisa a proposta de emenda à Constituição que permite que estados e municípios concedam créditos do imposto sobre bens e serviços para doadores e patrocinadores de projetos culturais e esportivos. Na visão de Luiz Fernando Faria, do União de Minas Gerais, a medida preserva o financiamento desses setores após a reforma tributária.
2: O texto estabelece que o Comitê Gestor do IBS vai definir critérios para a liberação dos incentivos sem comprometer a arrecadação dos entes federados. Luiz Fernando Faria ressalta que o apoio tributário à cultura e ao esporte é fundamental para movimentar a economia criativa.
1: Stefano Aguiar, do PSD de Minas Gerais, defende a ampliação da imunidade tributária para entidades esportivas sem fins lucrativos. Proposta sobre o tema em análise na Câmara é que para essas organizações, as instituições de educação e assistência social impedindo a cobrança de impostos sobre patrimônio, renda e serviços.
2: A medida reduz os custos dessas entidades e fortalece atividades esportivas voltadas à inclusão social, à formação de atletas, à educação e à promoção da saúde. Stefano Aguiar explica que a medida alcança organizações ligadas aos movimentos olímpico, paralímpico, clubístico e educacional.
1: A Câmara aprovou e enviou ao Senado o projeto que estabelece diretrizes para a política industrial, tecnológica e de comércio exterior do país. Antônio Doido, do MDB do Pará, apoia a matéria que prevê, entre outros pontos, metas para ampliar a produção, gerar empregos e reduzir desigualdades regionais.
2: Antônio Doido esclarece que o governo federal deverá apresentar essa política ao Congresso no primeiro ano de cada mandato presidencial. A proposta também determina a prestação de contas anual sobre o cumprimento das metas e os resultados das medidas adotadas.
1: Afonso Florence, do PT da Bahia, sugere a criação do Registro Nacional de Beneficiários Finais sob gestão da Receita Federal. A proposta obriga a identificação das pessoas físicas que realmente controlam ou lucram com empresas e fundos de investimento no país.
2: De acordo com Afonso Florence, o objetivo é acabar com o uso de laranjas e empresas de fachada. A medida, na avaliação do parlamentar, integra cadastros públicos para combater a lavagem de dinheiro, a sonegação fiscal e a infiltração do crime organizado na economia.
3: Educação.
1: A Comissão de Educação aprovou uma proposta que prevê punição mais rigorosa para quem discriminar pessoas com deficiência nas escolas. A reportagem é de Agui Pontes.
4: A Comissão de Educação da Câmara dos Deputados aprovou uma proposta que pune com mais rigor atos discriminatórios contra crianças nas escolas públicas e privadas. O projeto da deputada Samia Bonfim, do PSOL de São Paulo, prevê multa de 3 a 20 salários mínimos para o profissional envolvido. Segundo a relatora, a deputada Fernanda Melchiona, do PSOL,

0: Sol do Rio Grande do Sul, a proposta se concentra principalmente em dar um nome para os tipos de violência e discriminação que uma criança, adulto ou adolescente com deficiência pode sofrer em um ambiente escolar. Eles seriam dificultar a matrícula, impedir ou inviabilizar a permanência na escola, excluir o aluno das atividades de lazer e cultura, negar profissional de apoio capacitado para atendimento da criança ou adolescente, negar adaptação do currículo, isso além das demais formas de discriminação previstas no Estatuto da Pessoa com Deficiência. Práticas de bullying e de abuso de autoridade também seriam punidas, segundo o texto aprovado. Pela Constituição, as escolas públicas ou privadas já são obrigadas a se adaptar às necessidades do estudante. No entanto, segundo Fernanda Melchiona, isso não impediu que famílias enfrentassem entraves para ter e manter acesso à educação para pessoas com deficiência.
1: A gente recebe esse relato de negativa de matrículas, a gente recebe o relato de falta de pessoal capacitado, a gente recebe o relato de exclusão desse aluno nas atividades de cultura e lazer. Então, esses temas são claramente discriminatórios.
0: Segundo a proposta, outro ato previsto é a obrigatoriedade de formação continuada de professores e de equipes de suporte para receber estudantes com deficiência. A proposta está agora na Comissão de Finanças e Tributação. Deve seguir depois para a Comissão de Constituição e Justiça. Da Rádio Câmara de Brasília, Agui Pontes.
2: Segurança Pública.
3: O projeto de Átila Lira, do PP do Piauí, tipifica como crime o descumprimento de medidas cautelares alternativas à prisão. O texto pune com reclusão de 2 a 5 anos o infrator que, por exemplo, romper a tornozeleira eletrônica ou descumprir horários de recolhimento.
4: Átila Lira argumenta que a legislação atual deixa as forças de segurança sem respaldo para prender em flagrante quem desrespeita ordens judiciais. Ele argumenta que a criação de um crime autônomo garante a prisão imediata e fortalece a eficácia das decisões da justiça.
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2: Saúde.
3: A Câmara analisa projeto que prevê treinamento de primeiros socorros para pais de recém-nascidos antes da alta hospitalar. O objetivo é evitar a morte de crianças, especialmente por engasgo, como informa o repórter Luiz Cláudio Canuto.
6: A Comissão de Saúde da Câmara dos Deputados aprovou o projeto que determina treinamento de primeiros socorros para pais ou responsáveis de recém-nascidos antes da alta hospitalar. O texto inclui no Estatuto da Criança e do Adolescente a obrigatoriedade de hospitais oferecerem orientação e treinamento para isso, com ênfase em manobras para desobstrução das vias aéreas. O texto original da deputada Camila Jara, do PT do Mato Grosso do Sul, obrigava o oferecimento de treinamento antes da alta. A relatora, a deputada Marussa Boldrin, do Republicanos de Goiás, dispensa a obrigação se os pais ou responsáveis tiverem sido capacitados para isso no pré-natal. O deputado Padre João, do PT de Minas Gerais, leu o parecer na Comissão de Saúde no lugar da relatora e afirma que pequenos objetos podem ser fatais.
7: O engasgo, né? Popularmente o engasgo, que é essa obstrução das vias respiratórias, até por aleitamento, sobretudo mamadeira ou bico, ou pequenos alimentos. Os dados que só em 2024 tivemos 300 óbitos de crianças. E olha que com treinamento você salva essa vida. Isso aconteceu comigo recente, numa reunião. Uma pessoa adulta, ao alimentar, estava na mesa do refeitório, engasgou com o alimento. Teve um colega que era também devidamente capacitado, salvou a pessoa. quando ela torna obrigatório, é o momento que os pais estão empolgados com a criança, estão muito propícios a acolher esta formação e que, de fato, como vimos, salva vida.
6: Há cerca de 300 mortes de crianças com menos de um ano no país em 2024 por engasgo, são dados do Ministério da Saúde. A orientação é uma medida de proteção à vida e à saúde das crianças nos primeiros meses de vida, na opinião da relatora Marussa Boldrin. A proposta que determina treinamentos de primeiros socorros para pais ou responsáveis de recém-nascidos antes da alta hospitalar ainda precisa passar pelas comissões de Previdência, Assistência Social, Infância, Adolescência e Família e de Constituição e Justiça. Para virar lei, precisa ser aprovada pela Câmara e pelo Senado. Da Rádio Câmara de Brasília, Luiz Cláudio Canuto.
2: Agricultura.
4: Marcelo Moraes, do PL do Rio Grande do Sul, é contrário à portaria do Ministério da Agricultura que estabelece novas regras para a classificação e comercialização de morangos. Na visão do parlamentar, as exigências aumentam a burocracia e os custos para os produtores.
3: Marcelo Moraes argumenta que as regras podem provocar a rejeição de lotes e prejuízos, principalmente para pequenos e médios produtores. O deputado também alerta para possíveis impactos na oferta de morangos e nos preços ao consumidor.
4: André Abdon, do PP do Amapá, apoia projeto que suspende decreto do governo federal responsável por ampliar a estação ecológica de Taiamã, localizada nos municípios de Cáceres e Poconé, em Mato Grosso. Com a mudança, a unidade de conservação passou a ter cerca de 68 mil hectares.
3: André Abdon considera que a ampliação precisa ser revista diante dos impactos sobre propriedades rurais e atividades de pecuaristas e pescadores. A justificativa do projeto também questiona o processo de consulta pública realizado antes da edição do decreto do Executivo.
2: Previdência.
4: Aline Gurgel, do União do Amapá, defende o projeto que regulamenta a aposentadoria especial dos agentes comunitários de saúde e dos agentes de combate às endemias. A proposta prevê aposentadoria a partir dos 50 anos para mulheres e 52 para homens, com pelo menos 20 anos de atividade na função.
3: O projeto também permite a aposentadoria com 15 anos de atuação como agente, somados a 10 anos de contribuição em outra atividade. Aline Gurgel lembra ainda que a proposta garante que o benefício seja integral e tenha os mesmos reajustes dos salários dos profissionais que estão na ativa.
2: Trabalho.
4: A Comissão de Constituição e Justiça aprovou uma proposta que integra servidores de ex-territórios à União. A repórter Paula Bittar acompanhou a votação.
8: A Comissão de Constituição e Justiça da Câmara aprovou uma proposta que permite que agentes públicos dos ex-territórios do Amapá, de Rondônia e de Roraima optem por receber remuneração da União. A medida alcança servidores da ativa e aposentados. Para ter esse direito, o agente público deverá ter trabalhado no território ou mantido vínculo com a administração pública local até 10 anos após a transformação do território em Estado. A proposta também pode aumentar a remuneração de algumas categorias, como policiais e bombeiros militares. De acordo com o relator na CCJ, deputado Acácio Favacho, do MDB do Amapá, o texto mostra-se compatível com os princípios constitucionais que asseguram segurança jurídica, tratamento isonômico entre servidores públicos e valorização do serviço público.
9: A ampliação do período de enquadramento para os 10 primeiros anos de criação dos Estados mostra-se compatível com a própria lógica da Constituição de transição administrativa adotada pela União no processo de consolidação federativa dessas unidades federadas.
8: Rondônia foi transformada em Estado em 1981. A União pagou a folha salarial local durante 10 anos após essa mudança. Amapá e Roraima foram transformados em Estados pela Constituição de 1988. Nesses casos, o período de transição foi de apenas 5 anos. Poderão integrar o quadro em extinção da União servidores públicos federais e municipais e policiais que trabalhavam nos ex-territórios até a transformação em Estado. servidores admitidos pelo Amapá e por Roraima até outubro de 1998, servidores admitidos por Rondônia até dezembro de 1991 e pessoas que mantiveram relação de trabalho efetiva ou não com a administração pública dos ex-territórios, estados ou municípios. O agente público deverá ser enquadrado no cargo ou emprego de origem ou em outro equivalente. Nos casos de desvio de função, o enquadramento poderá ocorrer em cargo equivalente às atividades efetivamente exercidas. Para isso, a pessoa deverá comprovar a escolaridade ou a habilitação exigida à época. O texto também garante o pagamento das gratificações e outros valores relacionados ao cargo ou emprego em que o servidor for enquadrado. Os servidores continuarão trabalhando para os estados ou municípios até serem aproveitados por um órgão federal. Nesse período, o estado ou município não terá custo com essa cessão. A proposta estabelece que soldos adicionais, benefícios, indenizações, vantagens e demais direitos remuneratórios dos policiais e bombeiros militares dos ex-territórios do Amapá, de Roraima e de Rondônia, incorporados ao quadro em extinção da União, não poderão ser inferiores aos pagos aos policiais e bombeiros militares do Distrito Federal. Essa regra vale para militares da ativa, reformados, da reserva remunerada e pensionistas. O deputado Dorinaldo Malafaia, do PDT do Amapá, considerou que a proposta retira servidores de um limbo jurídico.
10: A transição que se fez de território para estado, infelizmente, não cumpriu um papel importante, que foi valorizar e acolher esses servidores do ex-território que ficaram no limbo jurídico, que ficaram para trás, que tiveram perdas sociais, econômicas e que, portanto, essa emenda parlamentar, ela possibilita essa correção.
8: A deputada Silvia Cristina, do PP de Rondônia, também defendeu que a PEC faz justiça.
11: Nós não falamos simplesmente de uma questão administrativa ou remuneratória. Nós estamos falando de uma história de reconhecimento e, acima de tudo, de justiça. Nós estamos falando de homens e mulheres, trabalhadores, que trabalharam para uma construção de todos esses estados, que prestaram serviços políticos justamente durante um período de profunda transformação institucional, quando deixamos de ser território federal e passamos à condição de estado.
8: A análise da admissibilidade pela CCJ é apenas o primeiro passo na Câmara. Agora, a proposta ainda precisa passar por uma comissão especial e pelo plenário em dois turnos de votação. Como veio do Senado, caso não seja modificada pelos deputados, segue então a promulgação. Da Rádio Câmara de Brasília, Paula Bittar.
3: A falta de profissionais qualificados em pequenos municípios motivou a apresentação de projeto de Emidinho Madeira, do PL de Minas Gerais. A proposta permite, em situações excepcionais, que servidores públicos sejam pagos com recursos de parcerias firmadas com organizações da sociedade civil.
4: O projeto exige que não haja conflito de horários entre as atribuições do cargo público e as atividades desempenhadas no âmbito da parceria. Emidinho Madeira avalia que a proibição atual dificulta a execução de serviços de saúde, educação e assistência em cidades com pouca mão de obra especializada.
3: A formalização e o incentivo à garimpagem artesanal no Médio Jequitinhonha, em Minas Gerais, é o objetivo de projeto de Gilberto Abramo, do Republicanos. A ideia é priorizar os donos de terras e as cooperativas da região na hora de pedir a autorização para garimpar em terrenos pequenos de até 15 hectares.
4: Gilberto Abramo entende que desburocratizar a regularização é essencial para movimentar a economia e tirar trabalhadores da informalidade. Segundo ele, a medida exige respeito às questões ambientais, promovendo a recuperação de terrenos degradados e o uso de técnicas mais sustentáveis.
3: Termina agora o Jornal Câmara dos Deputados, produzido pela Rádio Câmara, com trabalhos técnicos de Wellington Teles e apresentação de Val Monteiro e Luciana Vieira. Uma boa noite para você.
4: A Voz do Brasil volta na segunda-feira. Boa noite e bom fim de semana.
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0: Agora 10:02, boa noite.
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2: 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E aí, tá tudo bem? Boa noite!

0: Conte-me tudo e não esconda nada. E aí? Aquele abraço pra você. Obrigado aí pelo rádio ligado, pela companhia.
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0: Seu amigo sucesso. Vamos nessa! Clima gostoso de sexta-feira, que bom que você tá por aqui. Fica à vontade comigo, hein? Você pode mandar um salve no 43, o nosso WhatsApp 3316-4006. Participe aqui da nossa programação. Aqui é só festa!
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Aqui na nossa programação, Felipe Rodrigo Gosta de Rua. Boa noite pra você, minha amiga. Boa noite pra você, meu amigo. Seja bem-vinda, seja bem-vindo. Fala comigo aqui, sexta-feira, quero você no clima. Daí, tá acontecendo um churra por aí? Delícia, né? Sexta-feira é tudo de bom. Amanhã é sabadão, fim de semana tá chegando. E a galera tá aí, de boa, ouvindo aqui a nossa programação. Valeu!

0: Clemens Santiago, Butterfly, aqui na 107.1. Uma música top pra você, hein? Obrigado aí pelo rádio ligado, hein? Ótimo, uma ótima sexta-feira, boa noite pra você.
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0: 10h31.

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4: Oi, gente, boa noite! Boa noite da Cobra FM.
5: 107.1. Quero convidar aqui a Marlene, tá chegando por aqui. Marlene, tem pagodaço agora, prepara a geladinha. Vai na geladeira, pega a geladinha e ó, manda a bichinha aí pro lugar dela aí, tá bom? Alô, Clair, boa noite. Também gosta do pagodaço. Quem mais aí? Você que tá no churra? Você que tá por aí no rolezinho? Tá no AP, tá na sua cidade? Atenção, é hora de pagodaço, Dilcinho. Churrasco é com a família. Você pode mandar aqui um salve no 33164006. Boa noite, meu amigo sucesso. Obrigado, Marlene, pelo rádio ligado. Chega aí, chega aí, chega aí. É hora de pagodaço na Cobra FM. Ótima sexta-feira.
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0: Qualidade aqui na nossa programação, sexta-feira, super sexta-feira, noite gostosa, hein? Tá tudo bem? Obrigado pela sua companhia, valeu pela preferência, boa noite aí pra Marcela, acompanhando aqui a nossa programação, o Pedro, boa noite, Rosineide em Bela Vista do Paraíso, Renatinho lá em Alvorada do Sul, Natalício, sexta-feira, né? Ah, o bar tá lotado, todo mundo lá tomando aquela geladinha e ouvindo a Cobra FM, né? A Cobra FM, obrigado pelo carinho, obrigado pelo rádio ligado, boa noite, tá bom? Tá todo mundo aqui na Cobra FM 107.1.
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0: Finalizando aqui o Pagodaço, né? Volta, a gente volta aí com o Pagodaço na próxima semana, na próxima sexta-feira. Beleza? Foi top demais, né? Pagodaço é tudo de bom. Então na próxima sexta-feira tem mais pra você. Muito obrigado aí pelo rádio ligado. Boa noite, seja bem-vinda, seja bem-vindo. 107.1, muita música legal pra você na noite bacana aí de sexta-feira. Uma ótima sexta pra você. 11:04.
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0: Oi, gente, boa noite. 11:09. Bom demais ter você por aqui, seja bem-vinda, seja bem-vindo, boa noite, é sexta-feira, fim de semana tá chegando, delícia! 107.1, Cobra FM, Cobra FM. Aqui a música Não Para Não.
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0: programação Pingos de Amor. Boa noite pra você. Bom ter você por aqui, sabia? Tá de boa, né? Aí no Xurra. Tá dando um rolezinho que você tá aprontando. Tá no seu apê, tá na sua casa. Olha, onde quer que você esteja, boa noite. Tudo de bom, que o Papai do Céu abençoe você. Legal ter você aqui na Cobra FM. Aqui você tem um amigo, um campeão em cada horário.
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0: 11:32, boa noite.

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8: Oi, boa noite, 11:36.

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0: Rita Lee, Doce Vampiro. Eu tô ficando por aqui, eu volto amanhã às 10 da manhã com o Sabadaço da 107 e depois às 6 da tarde com as 30 da semana. Fica na paz de Deus, eu tô de... tô indo embora, né? Tô indo embora e amanhã a gente se fala aqui, beleza? Beijo no coração, tudo de bom. Tá chegando a madrugada, que madrugada, hein? A madrugada mais top do Brasil é a madrugada da Cobra FM. E às 4 tem o meu amigo aí, o Peruca, fazendo festa aqui. Um amigo, um campeão em cada horário.
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0: Lembre-se que você é muito importante pra mim e pra Deus. Grande abraço, é sexta-feira, fique de boa, fique aqui com a gente, beleza? Tô indo embora. Tchau, gata. Tchau, gato. Fui!

0: Agora, 12:00. 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

0: 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Conferindo, 12:36. 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
1: Tá na hora da hora. 1 e 2.
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0: 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Uma hora mais 32 minutos. 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
2: 2:04.
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0: conferindo. 2:34. 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

0: 2:41. 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

0: 2:53. 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

sou apaixonado demais por vocês, tá? 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

0: Felicidade, gente.
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2: 3:06.
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0: 3:38. 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

0: 4 horas e 4 minutos. 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

0: 4:42. 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

0: 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Ótimo domingão, e aqui você manda sua mensagem 43-3316-4006, das 4 até as 10 da manhã. No sabadão a gente acorda o seu galo com muita, mas com muita moda, beleza? Lembrando que daqui a pouquinho tem ele, Darcio Campos, com a notícia, com a informação. Alô, alô, Maria do Jardim Teresópolis, obrigado pela grande audiência. Ótimo sabadão pra você, beleza, beleza. Obrigado pelo carinho.
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0: 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Ótimo sabadão, e aqui você manda sua mensagem, vai participando e pedindo a sua moda, beleza? Alô, meu amigo Durval Torelli, obrigado pelo carinho, ótimo sabadão pra você. Rapaz, o seu Abílio sumiu, hein? Ô, louco, seu Abílio, cadê você, seu Abílio? Vamos pra cima e até às 10.

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1: O ser humano possui cinco sentidos: tato, olfato, paladar, visão e audição. O sexto sentido, pra quem não

0: Agora, 5h32.
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6: Que sabadão, dia! E aqui nós acorda o galo com muita moda raiz. E você vai participando, vai pedindo a sua moda.
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6: 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Ó, Sadam já pulou, você tá na cantoria, no programa Só Modão. Que beleza, meu amigo Garcia. Alô, alô, Garcia. Bom dia pra você, obrigado pela audiência. Nossa amiga Maria do Jardim Teresópolis, um beijo pra você, meu amor. Nossa amiga Margarida do Cid Coqueiro, ó, já tá acompanhando a gente. É, e a garadinha nas tetinhas da vaca. Alô, alô, Margarida, um beijo no seu coração. Que Deus abençoe você e toda a sua família. Meu parceiro Osmar, ligadinho com a gente aqui na Grande Londrina. Alô, Roberto Braquiara. Vamos pra cima, Robertão. Vamos pra cima. E você sabe que até às 10 da manhã tem muito modão.
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0: 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Ótimo sabadão! E aqui você participa, ó. 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

0: Acertando o relógio, 6:22. 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

0: E sabadão!
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0: 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Ótimo sabadão! 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

0: aqui, meu filho. Nós acordamos, galera, das 4 até as 10 da manhã com muita moda sertaneja.
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0: 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Alô, meu amigo Walter, é ótimo sabadão pra você. E aqui você participa, manda sua mensagem, daqui a pouquinho tem ele dar Campos com a notícia, com a informação, é claro, deixando você ouvinte aqui da Rádio Cobre FM muito bem informado.
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0: 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E nesse sabadão você sabe que até

7:08. 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

0: Tá aí, Leandro e Leonardo, na sua manhã de sabadão aqui
1: no Boteco.
0: E você participa 43-33-16-40-06 e vai pedindo o seu modão, beleza? Alô, Maria, do Jardim Teresópolis, obrigado pela audiência. Já pulou cedo e tá tomando o seu cafezinho Quindu. 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
1: Bom dia, Peru.
0: Ô, João.
1: Que é o João Firmino de Jaguapitã.
0: Tudo certo?
1: Queria ouvir uma música do Daniel. Caminho que vai pra lua não tem poeira.
0: Beleza.
1: Pode tocar pra mim?
0: Com certeza.
1: E eu ofereço pra todos vocês aí da rádio e todo o povo de Rolândia.
0: Maravilha. E Jaguapitã. Valeu. Um abraço pra você, meu amigo João Firmino. Obrigado pela audiência direto de Jaguapitã, João. Daqui a pouquinho tem o seu modão. Beleza, beleza. Mas agora vou atender o meu parceiro Ricardo, ligadinho com a gente aqui na cidade de Cambé. Alô, Ricardo. Ali, Dona Rosa. Chegando o seu modão aí, ó. Milionários é rico. A carta.

0: Sabadão. Agora são 7:25. Sorte o povo aí.
1: Peruca, bom dia. Bom dia pra você. Que Deus Nossa Senhora cuida de vocês aí na rádio. E um bom dia eu peço que Deus cuida Nossa Senhora Santa Rita de Casa, Divino Pai Eterno, amém. Cuida do meu filho que tá pras estradas.
0: Amém.
1: Domingo é dia de votar, mas ele não veio.
0: Eita.
1: A outra vez teve eleição também, ele não votou. Porque ele tava pras estradas. É caminhoneiro Paulo Rogério Venâncio.
0: Tá bom, meu amor.
1: Então eu peço que Deus, Nossa Senhora Aparecida, derrama bênção e proteção sobre a Dona Maria, a Lena, com a família dela, a Cida, com a família dela. Alô,
0: tá bom.
1: Adriana, toda a minha família, a Vina.
0: Uhum.
1: E eu peço que você toque uma moda pra mim, Tonico Tinoco. Aquela moda que canta de Nossa Senhora.
0: Tá bom, deixa
1: esse
0: com
1: nós. Eu andei pedindo moda pra você, senão andou tocando.
0: Eita!
1: Tereza, Venâncio e Narejo.
0: Tá bom então, é.
1: Que Deus e Nossa Senhora cuida de você, de mim e toda a minha família.
0: Amém, meu amor. Um beijo no seu coração, que às vezes não dá pra atender todo mundo, tá bom? Mas vamos fazer o possível pra atender a sua moda, beleza? Show de bola. Quem tá com a gente? Nossa amiga Ana Paula, ligadinha com a gente na cidade de Arapongas. Alô, Ana Paula. Obrigado pela audiência. Tudo de bom pra você. Meu amigo Leandro Osório, é o Galo Velho, ligadinho com a gente. Obrigado pela audiência. Ótima manhã. 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
0: 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Do meu amigo Armando, já pulou cedo, atende você e, é claro, faz o melhor serviço de qualidade, beleza? Meu amigo ligadinho com a gente na cidade de Arapongas. Alô, alô, Zé Rodrigues. Alô, Zé, você quer mulher ainda, filho? Você não arrumou uma namorada? Ô, Zé, passa pra nós mais uma vez seu áudio, falando das suas características, das 7 fazendas que você tem, das caminhonetes, do jet ski. Manda pra nós aí, que hoje nós vamos arrumar uma mulher pra você, meu parceiro. Hoje nós arranja uma mulher pra você, beleza?
3: Oi, Piruca! Tudo legal, meu querido lindo?
0: Você sumiu, coração!
3: Manda a música pra nós!
0: Tá bom,
3: é. Paixão de peão!
0: Paixão de peão!
3: Olha esses vídeos aí, Piruca!
0: Tá bom, é agora!
3: Essa moda vai pegar!
0: Tá bom, é.
3: Escuta o que eu tô dizendo, mas escreve na agenda.
0: Tá bom, então.
3: Beijo.
0: Um beijo pra você, meu amor. Não some mais não, Geni. Pelo amor de Deus, não some, Geni. Você vai, some. Some pro mundo. Vou tocar seu modão aí, ó. Com o Rick Renner. Paixão de peão.

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0: Tá aí, moda boa demais da sua manhã de sabadão. E você participa, sorte o povo aí, meu filho.
1: Bom dia, Renato. Toca pra mim com o Rick Renner.
0: Qual?
1: Onde anda você?
0: Tá bom.
1: Manda pra Neide lá na fazenda. Pra
0: ô,
1: Patrícia,
0: Neide.
1: Manu.
0: Tá bom.
1: Maria.
0: Maria. Ô, oh, Maria.
1: Terezinha, Edna, e pra todas as amigas em geral do Nacleu Celestino.
0: Combinado.
1: Pra todos que estiver ouvindo, não tá falando nome de todas, não, porque são muitos.
0: Bastante, isso é verdade.
1: Toca minha música.
0: Deixa com nós.
1: Eu já mandei dois áudios pra você, você não me atende.
0: Ô, oh, meu amor, mas tem ver que aperta o peru, que você nem imagina, mas fica um punhado pra trás, graças a Deus. Mas hoje nós vai tocar. Hoje o programa é até às 10, tem um espaço bem maior. Hoje nós atendemos todo mundo, daqui a pouquinho tem a sua.
2: Nossa. Bom dia, bom dia, bom dia, Renato Piru Cacá. Uma semana de molho em casa.
0: Aí sim.
2: Com virose.
0: Aí não.
2: Tô de volta trabalhando. Graças a Deus já parou.
0: Que maravilha.
2: Amém, Jesus. Não aguentava mais.

0: Combinado.
1: Né, seu lindo, sabadão,
0: sabado,
1: um pouquinho
0: fia.
1: Melhor, mais forte. Toca essa música, só não sei quem canta, só sei o nome dela. Toca pra você ver, é muito linda,
0: tá
1: maravilhosa.
0: Bom.
1: Beijo, piruca.
0: Vamos divulgar com certeza. Um beijo no seu coração, ótima sexta-feira. Sexta-feira nada. Ei, peru. Sexta-feira foi boa demais. Sexta-feira foi uma maravilha. Daqui a pouquinho tem essa.
2: Fala, peruca, é o Beto de Rolândia.
0: É o Beto.
2: É, peru, você é amador, né? Bora pra Londrina. O serviço já começou hoje.
0: Já começou?
2: Você tá em casa só pra quem tem dinheiro.
0: Tá certo.
2: Não é meu caso.
0: Rapaz do
2: céu. Valeu, peruca.
0: Nem me
2: semana,
0: faz.
2: Meu querido.
0: Valeu, meu parceiro Beto.
3: Bom dia, peruca. Tu... é Laodiceia de Jaguapitã.
0: Ô, Laodiceia.
3: Tem que você tocar sua música do Eduardo Costa. As turmas de Rolândia aí, pros pessoal de Jaguapitã aí, tá? E tenham um bom dia.
0: Show de bola.
3: Mas tá com a musgona, Eduardo Costa.
0: Tá bom então. Alô, alô, é a Teia. Um beijo pra você, Teia. Daqui a pouquinho, Teia, tem o seu modão.

0: casamento é uma estresse pra mim.
1: Tá bom.
0: Pastor de São Paulo, Roberto Fernandes, esposa dele, nome Jacaré de Cambé, sua esposa, quando seu namorado morando, sua abelha fazer Santa Maria, seus exibidos, daí sua esposa, sua irmã Vita.
1: Aham. Uhum. Boa a turma aí, ó. Vai.
0: A Gersine, a Anitta.
1: Uhum.
0: A Ivone do Padre Ângelo, o Mauro, o Janza, a Tília e a Valdirene, Manu e Luísa, Cleusa Peneiro, Cleusa Celestrino.
1: Calma aí, Maria. Vamos tomar um cafezinho. Daqui a pouquinho você se acalma e você fala do resto do povo, tá bom? 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

0: 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Agora são 7h50 e é claro que no Boteco você sempre vai estar muito bem informado. 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Chegando ele, Dárcio Campos. Alô, Dárcio, bom dia.
1: Oi, Peruca, bom dia pra você, bom dia pra todos os nossos ouvintes. Sábado, Peruca, é mais um dia na vida da gente, hoje 3 de outubro de 2026, véspera de eleições, hein? Sabadão é o primeiro final de semana do 10º mês do ano. Uma passada aqui na meteorologia pra saber como que vai ficar o tempo e a temperatura. O sábado começou com densa cobertura de nuvens baixas entre o sudeste, centro-sul e Campos Gerais e parte do norte. Nos trechos de serra ainda ocorreu garoa, enquanto aqui no interior a redução de visibilidade foi bem grande no comecinho aí da manhã deste sábado. Agora essa nebulosidade já acabou se dissipando, o tempo deve melhorar um pouco, mas ainda indicativo pequeno de pancadas de chuva para hoje em Peruca. A mínima foi 17, a máxima não passa dos 26 graus, 25 graus para amanhã, possibilidade também de chuva para o domingo, assim como também na segunda-feira. Então o nosso final de semana vai ser assim de instabilidade. Hoje tem pouca probabilidade de chuva, o sol sai entre as nuvens, mas porém amanhã tem um volume maior de chuva, então a eleição deve ser com chuva, portanto, no domingo e na segunda-feira. A instabilidade, na verdade, vai até a terça-feira. A partir de quarta-feira, deveremos ter nebulosidade variável. Portanto, para nossa região, a máxima hoje não passa dos 26 graus. Peruca, vamos de informação. As plataformas 32, 33, 34, 35 e 36 da Rodoviária de Londrina continuam fechadas após a estrutura ser danificada pelo forte temporal que atingiu a cidade na última quinta-feira. Os passageiros do transporte coletivo municipal estão sendo direcionados para a plataforma 22 para embarque. A estrutura caiu durante o temporal, que teve rajadas de vento superiores a 80 km por hora. Parte dos vidros ficou espalhado aí pelo chão, mas ninguém ficou ferido. O espaço foi isolado após o incidente e passou por uma vistoria da Defesa Civil. Peruca, já eu volto trazendo mais informações aqui direto da redação.
0: Combinado então, Dárcio Campos. Daqui a pouquinho você retorna, é claro, deixa o ouvinte da Rádio Cobra FM muito bem informado.
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0: bom demais.
1: Moda boa pra dançar está aqui no Boteco do Peruca.

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1: Essa aqui é pra relembrar o sertanejo apaixonado, como ele foi e como ele sempre será.

0: Tá aí, moda boa demais na sua manhã de sabadão. E aqui você participa, 43-33-16-40-06. E vai pedindo o seu modão, show de bola. Daqui a pouquinho tem ele novamente, Darcio Campos, com a notícia. Mas agora, sorte o povo aí, meu filho.
1: Bom dia, peruca. Aqui é a Laudice de Jaguapitã. Tem que você tocar sua música do Eduardo Costa. As turmas de Rolândia aí, pros pessoal de Jaguapitã aí, tá? E tenham um bom dia.
0: Valeu!
1: Mas tá com a musgona, Eduardo Costa.
0: Deixa comigo, daqui a pouquinho tem um modão com o Eduardo Costa. Um abraço pra você, pra toda a turma aí de Jaguapitã. Opa! Ah, sim, ela gravou a música. Alô, Neuza Proença, um beijo pra você.
2: Bom dia, peruca. É a Tânia do Nove, peruca. Tô aqui te ouvindo, peruca. Toca pra mim a música do Rick Renner, Ao Lado de Deus. É tão bonita aquela música. Ofereço pra todos que gostarem.
0: Tá bom, então deixa com nós, nossa amiga Tânia, daqui a pouquinho. Tem o teu modão.
3: Peruca, depois dessa gravação aí do Darcio Campo,
0: né,
3: o Nego Lindo, você põe o meu áudio no ar aí.
0: Não deu,
3: filho. Eu quero pedir a música aí. Se eu tivesse duas camisas, uma eu daria pra você, mas só tenho uma. Então toca aí a música de Milionário José Rico.
0: Tá
3: José
0: bom.
3: Rico.
0: Tá bom, é? Deixa com nós.
3: Duas camisas. Depois você passa lá no São Martim pra nós tomar um guaranazinho junto.
0: Falou, peru! Valeu, é.
3: Au.
0: Valeu, meu amigo Luizinho. Obrigado pela audiência, Luizinho. Daqui a pouquinho tem um modão de primeira pra você, beleza? Show de bola, vai mandando essa mensagem, participando. E o Guaraná lá no São Martim, diferenciado, hein? Rapaz do céu, eles gostam de tomar Guaraná quente, cara. Olha que rolo. Mas agora, vamos dar um pulo nas lojas Colombo. 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
0: 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Agora são 8 horas 23 minutos. Atenção, da cidade de Rolândia. Um grande abraço, nossa amiga Ângela. Tá ligadinha com a gente nesta manhã de sabadão e você participa. Sorte o
5: pai! Bom dia, peruca. Sou a Rosalina aqui do Belo Horizonte. Ô, peruca, faz favor e toca pra mim. Herói sem medalha.
0: Herói sem medalha. Se
5: tocar, eu agradeço.
0: Valeu,
5: Deus, um abraço. Te abençoe teu dia.
0: Amém.
5: De todos aí da rádio.
0: Pra você.
5: Um bom dia, um bom final de semana.
0: Combinado.
5: Fica com Deus.
0: Valeu, um beijo pra você. Daqui a pouquinho tem o seu modão com o milionário. Oh!

0: você participa. Um grande abraço, meu amigo Andrezão da Borracharia Califórnia. Alô, André. Alô, Cristiano Barbudo. E o nosso parceiro Cabrão. É verdade mesmo? É verdade? Fala pra nós!
1: Tudo bem, Renato? É a Ângela.
0: Oi, Ângela.
1: Renato, toca hoje pra mim a música do Rick Renner, Nos Bares da Cidade.
0: Nos Bares da Cidade, tá bom,
1: é. Feliz pra todos os ouvintes, pra vocês da rádio.
0: Uhum.
1: Um abraço, um abençoado, final de semana pra todos. Tchau,
0: valeu.
1: Tchau,
0: fica
1: com Deus.
0: Tudo de bom, Ângela, obrigado pela audiência. Tudo de bom.
2: E a peruca, peruca. Sábado chegou, peruca. Peruca, toca pra mim com o Teodoro Sampaio, qualquer uma.
0: Tá bom,
2: pra todas as minhas amigas de Rolândia, pra você, pra sua esposa, Rotolino, esposa, Cobra, tudo. E vocês aí, tá? Das Campos, família,
0: uhum,
2: tá?
0: Combinado.
2: Toca pra mim, qualquer um, Teodoro Sampaio, fez pro meu esposo Genor, aqui de Aricanduva, tá? Tô morando em Aricanduva agora, tá?
0: Show de bola.
2: Um sábado abençoado pra você, um final de semana cheio de paz, alegria. Tchau, peruca. Valeu. Irene Picote.
0: Valeu, Irene. Um beijo no seu coração. Obrigado pela... Daqui a pouquinho tem uma moda boa pra você. E beleza, beleza. Agora são 8h40. É claro, aqui também tem muita informação a todo momento. Chegando ele com a notícia mais uma vez. Dárcio Campos.
3: Oi, peruca, estou de volta nesta manhã de sábado trazendo mais informações aqui direto da redação da 107.1. Peruca, um levantamento feito pela concessionária Motiva Paraná a partir de dados do Detran aponta que o número de multas por uso de celular aumentou no estado nos primeiros 8 meses do ano, enquanto 71.205 multas foram aplicadas entre janeiro e agosto do ano passado. Em 2026, neste mesmo período, foram mais de 73 mil autos de infração. De acordo com o Código de Trânsito Brasileiro, usar o celular enquanto dirige é considerado uma infração gravíssima, que rende ao condutor 7 pontos na carteira de habilitação e multa de R$ 293,47. Este número de infrações acende um alerta e reforça a necessidade de conscientização por parte dos motoristas. Segundo uma pesquisa realizada pela Associação Brasileira de Medicina de Tráfego, enviar uma mensagem pelo WhatsApp conduzindo um veículo a 80 km por hora é o mesmo que dirigir com os olhos vendados por um percurso do tamanho de um campo de futebol oficial. Então vamos ficar atentos, hein, a essas informações, sem mexer no celular enquanto dirige. Peruca, já volto trazendo mais informações aqui, direto da redação.
0: Tá mais que combinado então, Dárcio Campos, daqui a pouquinho mais notícias no seu rádio. E aqui você participa, vai mandando sua mensagem e vai pedindo a sua moda. Chegando aí, ó, Milionário Zé Rico. Um grande abraço pro meu amigo Roberto, Padaria Roland. Alô, Edivan, alô, Tabata. Olha o pão. Não vai queimar o pão, Roberto.

0: Tá aí, moda boa demais na sua manhã de sabadão, e você participa, vai mandando sua mensagem. Daqui a pouquinho tem Lidarcio Campos com a notícia, com a informação, é claro, você muito bem informado. E lembrando que amanhã vai ter a cobertura completa das eleições 2026 aqui na Rádio Cobre FM.
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4: Tá aí, então amanhã a cobertura completa. Agora são 8h57.

0: Então, pra você tomar uma abraçado com uma garrafa.
1: Vai, boiadeiro!

0: Tá aí, João Carreiro e Capataz.
1: Boteco.
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0: Agora 9

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0: às vezes
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1: tá aí, moda boa, com César e Paulinho no boteco.
2: Boteco.
1: Daqui a pouquinho tem ele, Darcio Campos, com mais informação. Galera, boa aí.
3: Ótimo final de semana, peruca.
1: Opa! Mestre
3: Merenda Capoeira, filha é Maria Eduarda, ligado no Cobra FM.
1: Opa! Aqui
3: do Marabá e Londrina.
1: Tamo junto, hein?
3: Aquele abraço, hein, peruca? Tamo junto aí com o Cobra, vamos que vamos.
1: Valeu, meu parceiro, tamo junto, hein?
4: Bom dia, peruca, de bem com a vida?
1: De bem com a vida.
4: Peruca, eu quero mandar um abraço hoje, especialmente pro meu genro, o Dé, que vai fazer aniversário na segunda-feira.
1: Alô, Dé!
4: Desejo tudo de bom pra ele, que ele cuida bem da minha filha, das minhas três meninas, ele cuida muito bem, viu? E de nós também, nós cuida dele também, viu?
1: Verdade,
4: peruca? É. Que é assim, um cuida do outro, né, peruca?
1: É verdade.
4: Feliz aniversário, né? Tudo de bom.
1: Valeu!
4: Fui, peruca.
1: Valeu, tchau, um beijo, obrigado pra você, um abraço pro Dé. Alô, alô, Dé! Um abraço pra você!
5: Ô, peruca, bom dia, meu amigo. Como é que tá? Bacana?
1: Tudo
5: tô aqui por aqui.
1: Tudo hoje 18, é.
5: Manda pra nós aí com Zé Gabriel, dona do meu destino.
1: Dona do meu destino.
5: Sou Martim, sou Zé Roberto.
1: Zé Roberto.
5: Todo aí.
1: Tá bom, é.
5: Os ouvintes da rádio aí.
1: Show de bola.
5: Tá bom, nego?
1: Valeu.
5: Semana abençoada a todos.
1: Tamo junto, meu parceiro. Passa lá no São Martim, que vai ter uma amarelinha boa pra você lá no meu amigo São Martim hoje, viu?
6: Bom dia, peruca. Toca o modão aí. Saudades do que a gente nunca teve, hein? Ótimo sábado.
1: Misericórdia, cara. Ô, gente, faz essas coisas não, gente. Pelo amor, a coisa não tá boa. Criança pequena, vai dar um rolo isso aqui, viu? Vai restar dormir no fundo da padaria Roland, eu e Divan. Alô, Divan, vou armar pra você também, viu? Fica tranquilo. Às 9h27, você participa, 43-33-16-40-06. 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
8: Ô, peruca, mandou uma música aí pra mim, eu quero pra você, Mia. Manda aí, peruca.
1: Essa não tem. Ô, meu parceiro, cabeça de mim, essa aí não tem, não.
9: Bom dia, peruca, tô ligada no seu programa. Tá até pra mim com o Luan Santana. Tudo o que você quiser.
1: Tá bom, é.
9: Um grande abraço, Neuza Carabe de Cambé.
1: Valeu, valeu, Neuza Carabe. Obrigado pela audiência, pelo carinho. Daqui a pouquinho, tem o seu modelo.
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1: 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O famoso anjinho. Bom dia, peruca! A Tabata está deixando acabar o café na padaria. Ô, Tabata, fica ruim, né, fia? É, na brincadeira a bicha é ligeira. Mas deixa o café acabar. Fui lá... às 9, o café da mãe tinha acabado. Ô, Tabata... Se o Roberto souber disso, vai dar rolo, hein? Vai dar um rolo pra você, Tabata. O povo tá dedando você aqui, ó.
10: E aí, piroca?
1: Oba.
10: Estamos aqui na Vila Ricardo, Londrina.
1: Tamo junto, é.
2: Manda um salve pra galera lá do Parigô 2,
1: tá
2: Zona
1: mandado.
2: Norte de Londrina.
1: Zona Norte.
2: Tamo junto, meu irmão.
1: Valeu, meu parceiro. Obrigado pela audiência. Alô, alô, Reginaldo. Um abraço pra você, meu amigo. Daqui a pouquinho, Reginaldo. Tem um modão pra você aí. Beleza, beleza.
10: Filho, mete o fumo.

0: Eu amo vocês demais.
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0: Tá aí, moda boa demais, aqui no Boteco deste Sabadão. Daqui a pouquinho tem ela, Vânia Duarte, com o Sabadão da 107, viu? É, daqui a pouquinho. E você participa, vai mandando sua mensagem e vai pedindo o seu modão, beleza? Grande abraço pro meu amigo Fernando, todos dois irmãos. Falou, peruca do céu, é Sabadão, rapaz, tô louco pra escutar uma música do Luan Santana. Ô, louco, Fernandão, logo você... É verdade mesmo? Alô, Antônio, é isso mesmo? Ele quer o do Luan Santana?
1: Queria tocar essa música do Zezé de Camargo. Ah. Eu nasci pra amar você.
0: Eu sabia, filho.
1: Dá pra você tocar essa música pra mim?
0: Tá bom, é.
1: Deixa eu falar. Ele canta junto com a Vanessa.
0: Ah, com a Vanessa. Essa música. Tá bom, então. Um beijo pra você, nossa amiga Ivone. Ivone, já tá na agulha. Eu vou falar da Sones Energia Solar, tá bom? Vou falar com os ouvintes e depois, na sequência, eu toco pra você Zezé de Camargo e Luciano.
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3: Ô, peruca, bom dia. Bom dia de manhã.
0: Bom dia de manhã.
3: Ó, peruco, você acordou com a tia hoje?
0: Eu acordo.
3: Perdeu a hora de novo,
0: peruco. Ele perdeu a hora?
3: Ajuda nós.
0: Ah, não é possível.
3: Acorda com a tia.
0: Rapaz do céu, não. Com a tia já pulou cedo. Com a tia tava de pé às 5h40 já, fi. No sábado é difícil, hein? Rapaz do céu. É difícil, mas tava de pé.
4: Bom dia, peruca.
0: Tudo bom? Ô,
4: peruca. É, depois eu vou mandar uma mensagem de voz no seu celular.
0: Ah.
4: Aí você me responde que eu vou fazer umas perguntas pra você sobre alguns números, tá bom?
0: Opa, beleza! Tá mais que combinado, meu amigo Sebastião. Pode mandar, gente? Quem quiser colinha, eu mando aqui, mas eu mando do meu particular, tá bom? Só falar, peruca, eu quero colinha. Aí você manda aqui, ó. Que não ajeita a cola pra você. Agora são 9 horas 46 minutos. Você participa. Vai mandando sua mensagem. 43-33-16-40-06. Meu amigo Zé Rodrigues. Ô Zé, manda um áudio seu, Zé. Falando, eu sou o Zé Rodrigues. Eu sou fulano de tal. Faço tal coisa. Que nós vamos arrumar a mulher pra você, fi. Beleza? Daqui a pouquinho tem Folha Seca aqui no Boteco.
1: Muito linda essa música do Zezé de Camargo. Eu gosto dessa música.
0: Você gosta, fia? Então vou matar sua vontade agora. Chegando aí, Zezé de Camargo e Luciano. Eu nasci pra te amar.

0: Aí, já de Jefferson. No boteco. E aqui você participa, daqui a pouquinho tem a Lavânia Duarte.
1: Peruca, não deu pra cantar o Pepsemia, manda uma mudona aí do Milionário Zé Rico pra mim, peruca.
0: Qual?
1: Tô acompanhando seu programa desde cedo, peruca, é pelo mesmo? Amor de Deus, faz comigo não, peruca.
0: Tá certo,
1: manda
0: é.
1: O Milionário escrevendo essa carta aí, vê se dá bom.
0: Valeu, meu parceiro, cabeça de mim, obrigado pela audiência, ótimo sabadão pra você.
2: Fala, peruca.
0: Tudo bom?
2: Eu trabalho de representante de segurança, rapaz, e sou tá aposentado agora também.
0: Tá certo, é. Uhum. Pode falar, filho.
2: Moro sozinho, só eu e Deus, sou viúva há 10 anos já.
0: Viúvo?
2: Tô sem mulher há 10 anos.
0: Ô, louco, velho.
2: A mulher morreu em setembro do ano passado, do ano 2000 e... 10 anos atrás, aí. 2016.
0: 2016.
2: É isso. A mesmo. Dona Dulcineia da Silva.
0: Rapaz.
2: Era muito conhecida em Rolândia aí.
0: É mesmo?
2: Agora eu tô aqui na Ponga sozinho.
0: Ei, rapaz, solidão é ruim.
2: Só eu, Deus. Sou aposentado.
0: Aposentado.
2: Trabalho um pouco ainda, mas muito pouco.
0: Ah, tem que dar uma mexidinha, né?
2: Representante de segurança de rua aí.
0: Aí, ó, bacana.
2: Meu zap é o 43 996 84 69 84.
0: Beleza.
2: Popular José Rodrigues.
0: Zé Rodrigues.
2: De Arapongas, Mandarim.
0: Valeu, meu amigo Zé Rodrigues.
2: Jardim Panorama.
0: Jardim Panorama aqui em Arapongas. Um abraço pra você. Tudo de bom. Vamos fazer assim. Eu vou salvar esse áudio aqui. Na segunda-feira, no Boteco do Peruca, eu solto ele mais uma vez. Que eu vou ter que encerrar. Tá chegando ela, Vânia Duarte, com o Sabadão da 107. E eu tenho que ir nessa. Beleza? E ó, quem precisar de cola aí, pode mandar mensagem aqui que eu mando aqui no meu particular. Show de bola? Maravilha? Alô, meu amigo São Martim! Ótimo sabadão!
3: Bom dia, meu amigo Piroca!
2: Subiu.
3: Ó, mas voltou a escutar a rádio direto agora, tá?
0: Pegou de porta? Tá bom, que beleza!
3: Bora, meu amigo! Ótimo sábado pra você! E toca o modão aí pra nós! Mas que bem!
0: Deixa com nós!
3: De riscar o chifre no asfalto!
0: Nossa!
3: De regaçar tudo! Bora, meu querido! Tudo essa tapaz, bora tomar uma geladinha?
0: Bora! Valeu, meu parceiro, obrigado pela audiência. Ô, João, ajuda nós, João, vamos pra cima. A rádio tá pegando aí, fi? Então, ajuda nós, João. Ajuda nós, João.
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0: É, tá aí. Amanhã a grande cobertura aqui na Rádio Cobra FM. Eu tô indo nessa sequência agora. Falei Vânia Duarte, mas tá vindo ele. Ele Reis, o sucesso no rádio. Show de bola. Alô, meu amigo Cláudio. Obrigado pela audiência. Ótimo sábado. O Cláudio mandou um zap aqui pra nós, mas não tá carregando nada, viu, Cláudio? Tá chegando. Sua mensagem tá sendo carregada. Aguardando o WhatsApp liberar a mensagem. Vocês têm que tomar cuidado com as mensagens. Vocês mandam aqui, gente. Tem gente mandando foto, um roto. Tem gente mandando vídeo, com as figurinhas pro meio. Na sequência... Ele Reis, eu tô indo nessa. Um abraço e tudo de bom.

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1: Bom dia! Agora 10:09.

0: Conte-me tudo, não esconda nada. Que bom, cheguei por aqui. Sabadão é todo nosso. Abraço pra você. Sabadão da 107.
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0: Prepare-se.
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0: Dia! E aí, tá tudo bem? Você tava bem demais, sabe? Tava aí com peruca. Você tava bem demais. Peruca fazendo a festa. Grande peruca, aqui você tem um amigo, um campeão em cada horário. Hoje, na ausência da Vânia Duarte, eu tô por aqui. De bem com a vida, Zen, sabadão gostoso. Fim de semana chegou, hein? Fim de semana de muita responsabilidade. Amanhã, eleições em todo o Brasil. Vote consciente, tá bom? Com muita consciência aí. Boa votação pra você. Você vai ter toda a cobertura aqui, voto por voto, na Cobra FM, com toda a nossa equipe. 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Salve, salve, sabadão, dia 3 de outubro, ano é 2026, bora falar comigo? Quero ser o bom dia, aquele bom dia de sábado. Como é que é o bom dia de sábado? Aquele bom dia assim, pra cima, pra cima! Aê! 33-16-40-06. Participe aí, tô te esperando. Apareça por aqui. Agora 10 e 11.

0: Vasquinho!
1: Sabadão da 107, é isso aí, festa, alegria, alto astral e muita amizade. Seja bem-vindo, seja bem-vindo. Bom dia, bom dia! Hoje o sucesso está com você. Fale com o sucesso no Sabadão Gostoso, na manhã de sábado, aqui no 3316-4006, nosso WhatsApp, aí para sua participação.
2: Bom dia,
1: Oi,
2: Eli.
1: Bom dia.
2: Marcinha de Rolando, que tá aqui ligadinha no programa. Ah, manda uma música aí boa para mim.
1: Tá bom.
2: Amor de Violeiro.
1: Amor de Violeiro, vou preparar para você aqui. Amor de Violeiro. Eduardo Costa, né? Que sucesso, hein? A Marcinha tá participando aqui comigo. Com Eduardo Costa, é, Amor de Violeiro, né? Tá no jeito já? Ah, Marcinha, essa danada, bom dia. Bom sabadão pra você, menina. A participação do ouvinte, Eduardo Costa.

0: 7, o ouvinte fala comigo aqui no 3316-4006. Quero alegria, quero você aqui fazendo festa. Conte-me tudo e não esconda nada. E aí, como é que você tá? Bom dia!
1: Bom dia, Eli! Bom dia!
0: Oi, Eli! Bem, oi!
1: Fala comigo. Hoje eu gostaria de ouvir uma música, eu não sei se vocês têm aí.
0: O que você quer ouvir?
1: Do Rick e Renner. Instante Mágico.
0: Instante
1: Se
0: Mágico.
1: Se você não tiver, pode tocar Moleca.
0: Moleca.
1: Tá bom?
0: Tá bom.
1: Ou se não, qualquer uma outra. Essa Moleca aí é muito boa pra dançar, né?
0: E agora, qual que você quer?
1: Tudo de bom, Eli. Um bom final de semana pra você.
0: Obrigado.
1: Pra todos os ouvintes em geral. Ah, Eli, desculpa aí. Eu quero oferecer pro Dé, que vai fazer aniversário na segunda-feira.
0: Então tá bom. Parabéns aí pro Dé.
1: Tudo de bom, Dé. Seja feliz. Muitas felicidades pro Dé. Beleza?
0: Beleza. Grande Dé. O Silício, na frente, faz uma homenagem pra ele. Então, vou na primeira opção, tá? Vou na primeira opção aqui. Tô mandando pra você, na participação do ouvinte, um abraço aí pra família Rodrigues, pro Deck, que faz aniversário segunda-feira, vai ter churrasco, hein? Vai ter churrasco. Sábado, amanhã, hoje, quer dizer, né? Domingo e segunda-feira. Vamos tá com o dinheiro no bolso aí. Bom dia!

0: da participação do ouvinte. Essa música linda, linda, linda. Rick Renner, o ouvinte pede, a gente toca, a gente atende com carinho. E você? Já mandou um salve pra cá? Já falou como é que tá o seu sabadão? Tá de boa? Tá no trabalho? Como é que tá? Conte-me tudo, não esconda nada aí. Um abraço, bom dia. Tudo de bom pra você. Valeu pela preferência, hein? 10h33.
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0: E aí, como é que você tá? Bom dia, ótimo sábado. Continue aqui participando, falando comigo no 33 16 40 06. Tô te esperando, apareça por aqui. Seja bem-vinda, seja bem-vindo. É Cobra FM, o Sabadão da 107.

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0: Oi, gente, bom dia. 10:50.
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0: Sabadão da 107.
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0: Só alegria, só festa por aqui, o Amigão Sucesso hoje.
1: Bom dia!
0: Bom dia!
1: Muita música, alegria e informação.
0: E aí, como vai?
1: Bom dia, Cobra FM.
0: Oh, beleza!
1: Cobra FM.
0: Vamos nessa! 3316. Vamos lá, 3316-4006. Você fala comigo aqui, eu falo com você. Sabadão é isso. Dia de festa, dia de alegria. O Sabadão da 107, o ouvinte faz a programação.
3: Bom dia, sucesso.
0: Bom dia, irmão.
3: Um ótimo sábado abençoado.
0: Pra você também,
3: para
0: valeu.
3: Todos os ouvintes.
0: Obrigado.
3: Manda aquela.
0: Qual?
3: Não era eu. César Menotti Fabiano. Um abração, fica com Deus.
0: Amém. Obrigado, hein? Valeu!

0: Amado Batista e Gustavo Lima, alucinação aqui na Cobra FM. Seja bem-vinda, seja bem-vindo. Fala comigo aqui no 3316-4006. Ouvinte, fala comigo na manhã de sabadão, hein? Sabadão da 107, que é apresentado pela Vânia. Hoje, por aqui, o Amigo Sucesso. Tamo aí, né? Sábado gostoso, fim de semana chegou. Fim de semana de muita responsabilidade em todo o Brasil, então. Vote com muita consciência. Um abraço aí pro João, a Dani, Maria Luísa. Família top demais, ouvindo aqui a nossa programação. Como é que você tá, minha amiga Ângela?
1: Bom dia, amigo sucesso, tudo bem, Dana, Eli?
0: Tudo bem.
1: Ele toca hoje pra mim a música Matadinha de Saudade.
0: Boa, boa.
1: Pra todos os ouvintes, pra vocês da rádio. Um abraço, abençoado uma semana pra todos, Eli. Tchau, tchau, fica com Deus.
0: Obrigado pela participação, tamo junto. A participação do ouvinte. Matadinha de Saudade.
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0: Tá aí, sucesso aqui na nossa programação no Sabadão da 107. Bom dia! 11 em ponto.
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0: Um amigo, um campeão em cada horário. Hoje o sucesso por aqui. A minha amiga Vânia Duarte me convidou, vim correndo. Com prazer. Muito bom estar aqui com você, ouvinte muito especial. Ouvinte Cobra FM. Daqui a pouco, meio-dia, tem o Sidney. Sidney Domingues. Participação do ouvinte aqui no 3316-4006. Tô te esperando. Apareça por aqui. 11:07, bom dia.
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2: Tô de bem comigo, de bem com você e de bem com a vida. Bom dia, bom dia.
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2: 107.1. Bom demais ter você por aqui. Legal, né? Sabadão. Espero que você esteja no clima. Só colar aqui e ficar de boa comigo. Cola aí. Não desgruda.

no meu WhatsApp, não sei porquê, né? Mas daqui a pouquinho a gente vai solucionar aqui. Eu já atendo você que tá mandando aqui aquele bom dia, aquele salve, né? Participando aqui do 33-16-40-06 do Sabadão. Continue participando, porque é muito bom demais. É bom demais ter você por aqui. Felipe Rodrigo. Felipe Rodrigo, essa música é demais, hein? Ignora!

Muito bem. Grande abraço para você. Já estou preparando aqui a próxima participação. Já consegui aqui voltar. Tô meu WhatsApp aqui. Aí já vou preparar você, tá bom? A próxima música aqui na participação do ouvinte. Só mais um pouquinho, hein? Já falo com você.

0: Mioto, comandante!
1: Tá eu, Mioto, meu amigo Mioto. Cala a boca, coração. É um sabadão de muita festa, porque hoje, por aqui, o sucesso. Fala comigo, hein? 33-16-40-06, o WhatsApp da Cobra FM, pra gente bater um papo. Legal ter você por aqui. Vamos nessa! 33-16-40-06. Bom dia!
2: Amigo sucesso, oi. Aqui é a Tânia do Monte Carlo. Oh,
1: conte-me
2: tudo, não me esconda nada.
1: Beleza, deixa comigo, te conto tudo.
2: Hoje vamos de Ana Vilela, Trembala?
1: Pode ser, pode ser.
2: Um sábado abençoado para todos os ouvintes.
1: Então tá bom, obrigado, viu?
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1: A participação do ouvinte Trembala, Ana Vilela e o Luan.

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1: Muito obrigado pelo rádio ligado, é o Sabadão da 107, rádio bom dia. No nosso sabadão tem Zezé de Camargo, irmão da lua, amigo das estrelas.

0: Esse aí é o nosso Túnel do Tempo desse sabadão. Lembrando que sempre, durante a semana, a gente toca umas músicas pra você matar saudades também dentro do nosso Manhã Total, beleza? Pra você curtir aí, pra você ficar com o radião ligado, você que gosta, dando o melhor do flashback nacional e internacional pra você aqui na sua, na minha, na nossa Cobra FM 107.1.
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1: É comigo mesmo, hein? Vamos lá, 1h07. Boa tarde pra você. Tudo bem por aí? Tudo beleza? 1h07, hein? Vamos juntos, direto e reto no Pique da Alegria. Até às 3 horas, hein? Você participando, você mandando o seu beijo, beijo, beijo no 33-16-40-06. Tarde de sabadão, nublada, né? Aquela tarde nublada, apareceu o sol um pouco hoje, mas depois ficou nublado de novo. Tá daquele jeitão o tempo hoje no norte do Paraná. E você, claro, fica sabendo tudo sobre o tempo aqui com a gente na programação da Cobra FM. 24 graus nesse momento, né? 24 graus, a máxima para hoje é de 25, estamos quase chegando na máxima. Acredito que até mais ou menos umas 3 horas chega na máxima. Tá ventando bastante, né? 16 km por hora o vento, umidade 67%. Chuva, probabilidade, pelo menos para essa final de tarde, à noite, é de 12% só, por enquanto, é que tá marcando no sabadão. O domingo, que promete muita chuva, já começa pela madrugada, o que tá falando aí a previsão do tempo, né? Chuva 85% para esse domingo, umidade 88% e vento 16 km por hora, e vai ter tempestades esparsas, o que tá marcando pro domingão aí. E você, claro, fica sabendo com a gente aqui tudo sobre o tempo e temperatura, né? Então promete ser um domingo chuvoso, pelo menos na parte da manhã. E a gente, claro, vai atualizando você aqui na programação da sua rádio Cobra FM 107.1. Um abraço a Maria. Alô, Maria! Tá ouvindo a gente, Maria? Tudo de bom? Você que tá com o rádio ligado aí, pode mandar mensagem, hein? 33 16 40 06. Manda um batidão. E Léo Santana.

0: Aí pra você a música do Luan Santana e Rick Martin, Estranho, pra você que tá com a gente aí. Valeu pelo carinho da sua audiência. Vamos que vamos, hein, no pique da alegria, alegria que contagia todo dia. E você, com o radião ligado, acompanhando a gente nesse sabadão, em casa, no carro, no trabalho, todo mundo ligado. Pessoal da rodagem nos levando de carona, obrigado pela carona aí no caminhão. É, tá no caminhão aí, na rodagem. Tá bom então, hein? Boa viagem pra você. Você que tá também ouvindo em casa, na fazenda, no sítio, né? Acompanhando a programação numa boa aí, ou trabalhando também, né? Com o radião ligado aí. Isso é bom demais, hein? Valeu, valeu, valeu. Até às 3 horas da tarde, eu e você, você e eu, nós na mesma sintonia, na Cobra FM 107.1, a rádio que toca só música legal pra você. É a nossa Super Tarde aqui agora.
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0: você estar junto com a gente aí, as melhores músicas da melhor rádio. Chama o Samu. Boa tarde, boa tarde, boa tarde. Vamos juntos até as três com muita música legal. Já já começa o Mistura Brasil, hein? Mistura Brasil tem muita moda, tem forró, tem pagode, tem o melhor da música pra você, com certeza, reunidas no Mistura Brasil. A gente faz aquela mistura e toca pra você.
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0: 1h29.
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1: Opa, Cobra FM, 1h35. 107.1. Vamos que vamos no pique da alegria. Opa, deu o microfone aqui, né? E continua pra você.
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1: É comigo mesmo, hein?
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Tá aí pra você a música do Diego Vitor Hugo, Tubarões pra você. Muitas outras passaram por aqui também na nossa super tarde, hein? Só música legal, as músicas que são sucessos em todo o Brasil, você ouve, claro, aqui com a gente, né? Os melhores e os maiores sucessos pra você, você, você. Já já tem Mistura Brasil, hein? Já já vamos misturar o Brasil de ponta a ponta. Tem o melhor da música sertaneja clássica, tem moda, tem pagode, tem forró. Olha, tem tanta coisa boa no nosso Mistura Brasil que vai começar daqui a pouquinho pra você.

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2: Acertando uma e cinco.

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1: Está começando mais um Mistura Brasil. Vamos misturando o Brasil de ponta a ponta, o melhor do modão, do pagode, o melhor do axé. Toca pra você o melhor do forró. É uma mistura legal, hein? Mistura Brasil no ar pra você nessa tarde de sabadão, dia 3 de outubro de 2026. Bom demais estar juntinho com você. Você gosta de música boa? Então vamos curtir. Só sucessos na melhor estação de FM.
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0: Jamel!
1: Obrigado,
0: não vai ser aqui!
2: Parabéns, Luanzinho!
3: Menino,
4: obrigado, obrigado.
2: O Brasil te ama, viu?
3: Ô, rapaz, o Brasil ama vocês, que é isso. Bem, muito demais. Obrigado pela presença de vocês, viu?
2: Valeu, gente!
3: Tchau, gente! Valeu, uma salva de palmas aí, gente!

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2: 2:29.

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Ponta, como é gostoso curtir música boa, não é verdade? Música clássica, o melhor do sucesso de todos os tempos, com certeza reunidas no nosso Mistura Brasil, pra você que tá ligadão, ligadona com a gente, tá no barzinho, tá na lanchonete, tá no carro, tá nos levando de carona, no estabelecimento comercial, onde é que você esteja, sintonizou 107.1, ficou sem dúvida alguma pra todo o norte do Paraná, estamos por aqui. É, levando o que é de melhor em músicas pra você na melhor. Valeu pelo carinho, pela sua audiência. Continua o Mistura Brasil.

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2: Conferindo, 3 horas e 1 minuto.
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0: pela 107.1, a Rádio do Norte do Estadão do Paraná, onde vamos começando mais uma grande jornada de trabalho. Arena Sertaneja no tic-tac em cima da pinta. A galera chegou, meu Paraná!
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você que vai nos acompanhar no sítio, na chácara, nas fazendas. Pra você também, rapaziada do comércio, aquele abraço lá. Nossos amigos e irmão caminhoneiro também. Acompanhando lá nossos amigos dos aplicativos em cima da pinta. Vem comigo. Vem comigo também toda a moçada do Nortão do Estado do Paraná que vai nos acompanhando através das nossas redes sociais. Vamos embora!

0: Simbora, já liberando pra você o 33164006, pra você pedir a sua moda. E já vamos começando já muito bem com o modão pra vocês, senhoras e senhores. É sabadão, é final de semana, onde vamos começando mais ou menos desse jeito, no repicado da viola toca! Arrepia a bola lá, Brasil!
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0: Bonjour! Olha só, você tá ouvindo aí as melhores modas, viu? As melhores modas sertanejas aqui no Arena Sertaneja, né? Muito obrigado aí pelo carinho da sua sintonia. Quero se já mandar um abraço pra toda a moçada que vai nos acompanhando. Já estou aí atendendo o seu pedido musical. 3316-4006, sejam todos muito bem-vindos. Rapaz, até às 6 da tarde estamos juntos, vamos lá, vamos pegar em cima da pinta no pé do 8. Quem aqui tá comigo, Lazeca Motoqueiro, atende lá, moça. Paixão Goiânia, atende.
1: Boa tarde, Zeca. Meu marido, Jairinho Perisópolis. Zeca, gostaria de ver me fazendo um favor hoje, vamos escravo embora. Do amor.
0: O modão, hein?
1: Leonardo José Rico, feliz pra você, para o Darcy Campo, para o filho meu Chico. E as amigas, amigo, feliz pra mim, o estudo de São Paulo, Roberto Fernandes, por dele, nome Jacaré de Cambé, sua esposa, Godinho, sua namorada Morena. O Xobre da Fazenda Santa Maria, o Zezinho Bela Vista Paraíso, sua esposa Valma, sua irmã Vita, Evandro Padre Ângelo, Pedro do Pioneiro, Pedro Celestrino, Márcio do Floresta, Marta Gabriel, o Mauro, Jonas Atília, Valdirene, a Luiz e a Manu, a Dona Preta, Elzinha do Baitira, Edneia de Cambé, Marta Gabriel, a Gersine e a Anitta, Elizabeth Motoque e a Nisto do Monte Carlo, para todas as minhas amigas em geral, tá? Um ótimo final de semana, Deus abençoe, tudo de bom. Beijo, fica com Deus.
0: Mas já acabou, Maria? Já acabou? Olha, vou falar uma coisa para você. Semana passada, você deixou gente de fora aí, viu? Tem gente de fora, ficou brava aí com você, viu? Tem que atualizar. Tem que atualizar a lista, viu, Maria? Tem que dar uma atualizada aí, viu? Porque teve gente que ficou bravo. É. Falou, mas não falou de todo mundo, né, Cricado?
2: Cricado
0: aí ficou bravo, hein? Aí é problema. Será que ela atualizou a lista? Eu achei tão pequena, rapaz.
2: Hã? Jesus!
0: Eu achei essa lista pequena, ainda beijão pra Maria lá. Obrigado pelo carinho da sintonia ali, a potência. Vamos embora. Vamos embora, na sequência. Quem tá comigo lá, pega lá em cima da pinta. Toca! Sabadão, rapaziada! Vamos embora, mandando abraço também pro nosso amigo Diego. Alô, Dieguinho, velho, arrumado. Obrigado aí pelo carinho da sintonia, o grande Diego, que tá nos acompanhando por lá em cima da pinta no tic-tac. Pegando, lançando lá, toca!
3: Boa tarde, meu galã.
0: Ô, trem arrumado.
3: Toca pra mim a música do Leonardo e eu te amo demais. Tá, meu amor? Ofereço em geral pra todo mundo que gostar.
0: Hoje tem.
3: Tá, minha voz de veludo. Minha delícia, meu gostosão.
0: Tô se achando agora.
3: Ui, meu amor. Miserável.
0: Tô se achando agora, hein?
3: Querido Jesus. Ainda bem que chegou seu povo. Agora eu tô mais animada, queridinho.
4: Morri!
0: É mesmo?
3: Vamos tomar uma geladinha?
0: Vamos embora, uma gelada, uma quente.
3: E sim, ouvindo esse programa maravilhoso, meu amor. Tchau.
0: Beijo pra ela. Beijo pra ela, rapaz. Mais beijo pra ela. Aí. Rapaz, chega a arrepiar o cabelo do nariz. Foi curtir um varal dela, tá vendo, né? Não deu nem pra suar a sobrancelha.
3: Foi... safadinho.
0: Rapaz, eu fico feliz quando eu cheio de saco. Que escuta esses negocinhos falando comigo aí, rapaz. Só faltou aquela miadinha, né? Aquela miadinha pro pai.
4: Miau.
0: É, miau, miau.
4: Miau.
0: É, só isso aí, só.
4: Morri.
0: Mas tá bom. Tô satisfeito. É, ué, vamos embora, Zeca Motoqueiro, pega!
5: Ô, meu amigo Zeca Motoqueiro, Marcão de Criciúma, Santa Catarina, palco do momento hoje, Limeira, São Paulo.
0: Alô, Limeira.
5: Ô, Zeca.
0: Oi.
5: Já abandonei o caminhão aqui.
0: Já abandonou o caminhão.
5: Com esses modão que você tá tocando aí, ó, deixei caminhão aberto, nossa, chave na ignição.
0: Vixe,
5: e tô partindo pra Santa Catarina de a pé.
0: Ei.
5: Vem buscar o caminhão aqui.
0: Vai vir buscar.
5: Eu já abandonei tudo aqui.
0: Nossa senhora.
5: Porque esses modão aí é do peão. Chorar mesmo de saudade.
0: Aí é bonito, obrigado pelo carinho. Ela abandonou o caminhão, cadê a buzina? A buzina no caminhão. Dá partida no caminhão pra mim buscar. A partida, aí é bonito. Vamos lá, vamos partir. Vamos partir, gente. Vamos partir pra Santa Catarina. Tchau, Londrina. Vai ficando. Mete marcha. Buzina. Potência Goiânia, toca a mão. 3 horas e mais 32.

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1: Com toda certeza, só as brutas aqui na Rádio 107, a Rádio do Nortão do Estado do Paraná. Obrigado pelo carinho da sua sintonia, ele já viu, moçada. Nossos amigos e irmãos caminhoneiros que vai nos acompanhando, aquele abraço também. Um abraço pra toda a moçada dos aplicativos, rapaziada do Uber. Obrigado pelo carinho do gente. Agora são 3 horas e mais 36 minutos em cima da pista. 3:36 agora.
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2: Vamos embora com toda certeza que é modão. É música atrás de música. 3 horas e mais 45 minutos. Ótima

0: Vamos embora lá então, Zeca Motocano, dando sequência. Esse é o Arena Sertaneja. Que tarde linda, que tarde abençoada por Deus. Obrigado pelo carinho da sua sintonia. Já vou atender a sua participação musical aqui no 3316-4006. Vamos embora, já mandando um abraço pra toda a moçada de Porecatu, que vai nos acompanhando lá. Alô, Porecatu. Obrigado pelo carinho da audiência de todos os rapaziada que está sintonizado comigo. É em cima da pinta, no tic-tac, pega lá a participação, Zeca Motocano.
1: Eu quero pedir uma música, Irmão da Lua, do Zezé de Camargo e Luciano. Quero oferecer pra minha mulher Denis Mara, pra minha mãe Geni, pro meu pai Jaime, pro meu cunhado Baiano, pra minha cunhada Jenny, pro meu Geltum, pra minha filha Heloíse e pra todos os ouvintes da rádio. Você tá falando aqui, ô Josimar, né? Tá tomando um aqui, hein?
0: Alô, Josimar, vem arrumado, pega lá essa aqui! Obrigado pelo carinho da audiência e toda essa moçada. Tá sintonizado comigo, tomando aquela cervejinha gelada. É bonito, meu moçada. Vamos embora, mandando um abraço pra essa rapaziada que tá nos acompanhando também. Jô Capitão. Alô, Jô Capitão. Obrigado pelo carinho da audiência. Toca lá, Zeca, pega.
2: Aê, manda uma música aqui pra galera aqui da Geni, que tá tomando todas aqui hoje aqui. Manda uma música aí de Diogo e Pardinho aí pra nós aqui. Agradecimento ao Baiano, a Jenny, a Mara, o Josi, o Jaime, a Geni, o Kiko, o Tum, a Elu, a Mara, a toda a galera aqui da família Geni aqui. Bota Torana aí, bota um aí pra nós, Diogo Pardinho aí, qualquer um aí pra nós aí dessa dele aí, beleza? É nóis, agradece. É nóis.
0: Alô, rapaziada, é nóis em cima da pinta. Obrigado aí pelo carinho da audiência, viu? Toda essa moçada que vai nos acompanhando aí no tic-tac em cima da pinta. Eles estão tomando aquela gelada e pra tomar aquela gelada tem que ter uma moda que fala mais ou menos assim, Zeca Motoqueiro.
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0: Alô, como é que é?
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0: Vamos embora, vamos embora, já pegando mais participação, Zeca Motoqueiro. Vem comigo lá no Tic Tac em cima da pinta. Alô, Lucas, o Lucas também tá mandando moda. Olá, boa tarde, manda uma música aí pro Marquinho. Marquinho ou Raia, como é que é? Marquinho ou Raia? Simbora, Marquinho, alô, Marquinho. Manda uma música também pro Marquinhos Raia, isso? Pro Gustavo Tavares. Alô, Gustavo, obrigado pelo carinho. Alô, Marquinhos, também obrigado pelo carinho da sintonia. No Tic Tac em cima da pinta, nós vamos dando sequência no Arena Sertaneja até às 6 da tarde. Estamos juntos. Obrigado pelo carinho. Aqui é só moda, um toca moda. Como é que é?
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0: pegar mais participação, mais Zeca Motoqueiro, até às 18h. Estamos juntos no melhor, na melhor companhia, na Rádio 107, Rádio do Nortão do Estado do Paraná. Vamos embora, mandando um abraço aqui também pra Elisete. Alô, Elisete, obrigado pelo carinho da audiência. Elisete tá me acompanhando lá em Porecatu. Toda essa rapaziada de Porecatu que vai nos acompanhar lá, obrigado pelo carinho da sintonia. Simbora, pega! Oi, preparem aí você!
1: Prepare-se. 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

0: Um abraço aqui também, quem tá junto comigo é o meu amigo William César. Alô, William César, obrigado pelo carinho da sintonia, o grande William. Rapaziada também que vai me acompanhando nas redes sociais, obrigado pelo carinho, viu, moçada? Essa rapaziada também que vai me acompanhando lá no Estadão do Mato Grosso, Mato Grosso do Sul e Mato Grosso do Norte. Alô, grande Cuiabá, alô, Campo Grande, obrigado pelo carinho da audiência. Essa rapaziada que vai me acompanhar lá em Campo Grande, tá o Chupeta, também lá em Cuiabá também tá a Cris. Alô, Cris, muito obrigado pelo carinho da sintonia. Um abraço também pra toda a rapaziada de Umuarama, que vai me acompanhando lá também em cima da pinta. Obrigado também toda a rapaziada que vai nos acompanhando lá em Santa Catarina, meu amigo Tiago. Alô, Tiago, prepara aí a moda! Tiago vai o arrumado e apaixonado demais! Toca!
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0: Vamos embora, vamos embora. Zeca Motoqueiro lançando moda. Hoje é sabadão, viu, moçada? Finalzão de semana. Nosso muito obrigado, todo carinho da toda a rapaziada que está nos acompanhando também em Rolândia. Abraço também a rapaziada que me acompanha também em Arapongas. Alô, Arapongas, alô, Maringá. Obrigado pelo carinho da sintonia obrigado pelo carinho da sintonia de cada um de vocês. Aquele abraço carinhoso aos amantes sertanejos. Vamos embora, lançando moda no

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1: Vamos embora. Acabou tocando. Vamos embora, já mandando um abraço pra você que vai nos acompanhando. Pelo carinho da sua sintonia, aquele paijão pra você, tá bom? Aquele abraço carinhoso pra você do sítio da Chácara das Fazendas. Rapaziada também que vai nos acompanhando lá nas nossas redes sociais. Obrigado pelo carinho da audiência de todos vocês. Vamos lá, 3316-4006. Já vou atender a sua participação no Tic Tac. Em cima da pista, pegando lá. Um abraço também pra toda a moçada que vai nos acompanhando em Miraselva. Alô, Miraselva, obrigado a todos vocês. Aí, rapaziada de Miraselva, aquele abraço também. Toda a moçada de Bela Vista, no Paraíso, que vai nos acompanhando por lá também. Aquele abraço carinhoso a Prado Ferreira. Alô, Prado Ferreira, obrigado pelo carinho. Prepara o seu coração que até...

0: Cíntia.
1: Boa tarde, aqui é a Silvana, Silvana. São Luís, distrito de Londrina.
0: É bonito.
1: Toca pra mim, Inquilino de Violeiro.
0: Opa, vambora.
1: Ofereço pra minha irmã, Andréia, meu cunhado, minha irmã que mora no Guaracá, a Giovana, o Marinho,
0: Marinho
1: e meu esposo. Obrigado. Claudinei.
0: Obrigado pelo carinho da audiência. Alô, grande Claudinei. Beijão pra ela, viu? Um buzinado lá pro Claudinei, velho. Alô, Claudinei. Obrigado pelo carinho da audiência de todos vocês. Aumenta o som do carango. Simbora, simbora, simbora, Zeca Motocano. Acelerando pelos quatro cantos do estadão do Paraná. Essa é a rádio, rádio mais sertaneja do seu rádio. É 107.1 buzinando lá. Mandando um abraço também para os nossos amigos e irmãos caminhoneiros. Alô, rapaziada da estrada, obrigado pelo carinho da audiência. Rapaziada que vai acompanhando também no Tapetão Preto, o programa mais sertanejo do rádio. Rádio é 107, obrigado pelo carinho da audiência. Toca! Aquela moda que fala mais ou menos assim, Zé.
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0: E o quê?

0: vamos embora, Zeca Motoqueiro, pegando lá, moçada, pra atendendo lá, vamos atendendo, atendendo a rapaziada que vai acompanhando o programa mais sertanejo do seu rádio, é a 107.1, é a rádio mais sertaneja do Pará. Quem tá comigo, vai lá, toca. Oi. Paixão Goiânia, toca.
1: De... Zeca Motoqueiro, tudo bem? É o Mauro do Tommy.
0: Ô, Mauro do
1: Tommy. Escreve a música, é Cachorro Giló. Conheci pro meu amigo Jonas.
0: É o Giló.
1: Você pra minhas irmãs, vai pra Maria do Teresópolis, pra Cleusa.
0: Ah, Cleusa.
1: E pra todos que me ouvem, tá bom? Um ótimo sábado e um ótimo final de semana.
0: Obrigado pelo bebê. Carinho. Olha, bebê. Ai, é bebê.
2: Ui.
0: Rapaz, é bebê. Bebê o quê? Bebê cachaça?
3: Boiola.
0: Será que é beber cachaça, ele
1: isso
0: falou?
1: Isso é uma vergonha.
0: Eu acho que é tomar aquela geladinha, né? É, ou não é?
4: Morri.
0: Pensa num trem gostoso, quer tomar, quer beber. Beber é bom demais, né? É, ou não é? Quem é que tá tomando uma? Quem é que tá tomando uma agora? Fala pra mim. Fala comigo quando você tá tomando uma agora, que eu vou mandar um alô pra você em cima da pinta agora. As 4 horas e mais 20 minutos. Onde você tá tomando? Que boteco? Tá tomando na sua casa? Hã? Ah, tá tomando seu trabalho? No trabalho não pode não, né? Trabalho é problema, né?
4: Ai, ai, ai.
0: Ai, ai, ai. Tomar no trabalho é uma briga, né, mano? Tem que tomar em casa. Quem é que toma em casa? Quem é que tá tomando em casa nesse momento? Às 4 horas e mais 20 minutos, manda pra cá pra nós no 3316-4006, que já vou soltar seu áudio em cima da pinta. Fala comigo, simbora! Oi!
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0: do norte do estadão do Paraná, Brasil.
3: Brasil.
0: Vem comigo, Zeca Motoqueiro. Pega lá mais um áudio pra nós lá, já lança a moda. Rapaziada, tá esperando o modão. Abrir a porteira. Rapaziada, também obrigado pelo carinho da audiência. Onde você está ouvindo a nossa programação, vamos se levantar, vamos se movimentar. Que o programa é o mais sertanejo do seu rádio em cima da

0: sein du Sache. Super. Tá aí 316-4006, pegando lá, Zeca Motoqueiro.
1: Tarde, Zeca Motoqueiro. Ui, toca pra mim, Muriel Silva, Búfalo do Marajó.
0: Búfalo do Marajó.
1: Se você não achar, toca Fabiano Santos, o Pernilongo.
0: O Pernilongo.
1: Vou oferecer meu amigo Mauro, Noêmia, Fátima, Paula, Lisete, a Cidinha lá em Paulina, Campinas. A Maria Teresópolis, a Cleusa do Pioneiro. E pra todos os outros ouvintes. Um beijo, um abraço, um bom final de semana.
0: Tá certo, obrigado pelo carinho da audiência, toda essa rapaziada que está acompanhando. Com certeza ele tá tomando uma lá, né, rapaziada? Essa rapaziada aí, eles gostam de tomar aquela geladinha, né? Aí é bonito, ainda mais um finalzão de semana, né, igual esse. Aí é bonito demais, viu? Obrigado pelo carinho da audiência, de todos vocês que acompanham. Nós aí pela 107.1, a Rádio do Paraná, lançando moda. Pra você que pediu, Inquilina de Violeiro, essa moda boa demais.

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0: rapaziada. Finalzão de semana lindo, maravilhoso. Obrigado pelo carinho já da sua sintonia. Daqui a pouquinho, estou vendo a sua participação aqui. Estou vendo a sua participação aqui, onde quer que você esteja. Obrigado pelo carinho da audiência. Daqui a pouquinho já vou atender o seu pedido musical, viu, moçada? Mando sim um abraço para todos vocês que estão no sítio, nas chácaras, nas fazendas. Obrigado pelo carinho da sintonia. Um abraço também pro meu amigo Valdomiro. Alô, Valdomiro. Obrigado pelo carinho da sintonia. O grande Valdomiro de Rolândia, que vai nos acompanhando lá na grande Vila Oliveira.
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0: Agora são 4 horas e mais 33 minutos em cima do pedido lá.

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2: Vamos embora, vamos embora então com a Arena Sertaneja. Lançando moda pra vocês lá, rapaziada, em cima da pista.

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1: Muito bem, seu Arena Sertaneja, com toda certeza. É sabadão, moçada. Que tarde linda, que tarde abençoada por Deus. Muito obrigado pelo carinho da sua sintonia. Pra você que vai nos acompanhando, onde quer que você esteja, viu? Já tô vendo aqui o seu pedido musical. Daqui a pouquinho vou atender a sua participação com muito carinho. Um abraço já também pra toda a moçada que vai nos acompanhando também em Arapongas. Alô, Arapongas, muito obrigado pelo carinho. Rapaziada lá da Vila Arapoguinha nos acompanhando. Conjunto Águia também. Obrigado pelo carinho. Carinho de vocês que estão aí no Sandrão de Arapongas nos acompanhando. Um abraço também a Marialva. Alô, Marialva. Nosso muito obrigado ao Cleiton lá de Marialva. Também o Carlos, né, Carlos? Aquele abraço carinhoso que vai acompanhar nós por lá também. Muito obrigado pelo carinho da audiência, toda a moçada que vai nos acompanhando em Biporã. Alô, Biporã, Florestópolis também. Primeiro de maio também nos acompanhando. Ao São Luís também, aquele abraço, toda a moçada por lá que acompanha o Arena Sertaneja aqui pela 107.1.
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9: Muito bem, esse é o Arena Sertaneja, com toda certeza, trazendo pra você só modão, só alegria.

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1: Muito bem, com toda certeza, só as melhores aqui na 107. Aô, Paixão Simbora. Vamos embora já mandando um abraço pra você que tá me acompanhando. Já vou atender o seu pedido musical. Pra você que tá acompanhando aí no sítio, nas chácaras, nas fazendas. Pra você que tá no seu trabalho também, obrigado pelo carinho da audiência. Pra você também que está aí nos postos de gasolina, nos acompanhando por lá. Aquele abraço, viu, moçada?
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1: Esse é o Arena Sertaneja. Vamos embora já mandando um abraço pra toda a rapaziada que está sintonizado comigo em São Martinho, lá na grande capital do Embutido. Obrigado a toda a moçada também que nos acompanha no Baitira. Alô, Baitira. Obrigado pelo carinho de cada um de vocês que vai acompanhando nós, tá bom? Um abraço também a Pucarana, abraço também a Pucarana, também toda aquela moçada que está nos acompanhando em Faxinal. Alô, Faxinal, aquele abraço lá também, Engenheiro Beltrão, também estão nos acompanhando lá, a Cris e também o Val Boca Aberta, através das redes sociais, viu, moçada? Obrigado aí pelo carinho da sintonia.

0: Pegando lá no áudio, Zeca Motoqueiro, quem tá lá em cima? Em cima do pedido.
1: Muito boa tarde, meu amigo Zeca Motoqueiro.
0: Oh, rapaz, você tá
1: tudo
0: bom?
1: Bem?
0: Bom também.
1: Aí outro da cidade Arapongas, do conjunto Arapongas. Tropical, meu amigo.
0: Tropical.
1: Beleza?
0: É bonito.
1: O Zeca, eu tô aqui nessa tarde maravilhosa, né? Dando aquela descansada aqui, né?
0: Tá dando uma.
1: Deitado
0: uma
1: na minha caminha, ouvindo aí o Arena.
0: Aí é bonito.
1: Toca a música pra nós aí, pode ser. Uma que eu gosto muito, pode ser o Serranos, uma maneira pra nós.
0: Serranos.
1: Beleza, meu amigo?
0: Beleza.
1: Vou oferecer pra você da 107.1, pra todo o sistema Cobra de Comunicação e pra todo mundo que gosta da música. Beleza, meu amigo?
0: Beleza.
1: E Zeca, você vai estar aqui segunda-feira pra fazer o programa pra nós aqui na cidade de Arapongas, na 88.9. Tô sabendo aí que a rádio tá fora do ar também, né? Devido ao tempo de chuva, hein, meu amigo? Seu programa faz muita falta, hein? Será que você vai estar no ar segunda?
0: Rapaz.
1: Vamos esperar, né? Beleza, meu amigo? Um abraço, parabéns pelo programa.
0: Rapaz, obrigado aí pelo carinho da sintonia. É, os ouvintes aí tá aguardando nós lá, né? Com certeza vai estar. Acho que já tá pronta, né? Já arrumaram já. É, acho que já arrumaram lá, viu? Obrigado aí pelo carinho da audiência, rapaziada que vai seguir nós aí, onde quer que a gente esteja. Rapaziada também vai nos acompanhar nós aí pelas ondas sonoras das grandes emissoras de rádio. 107.1 é a rádio do Estadão do Paraná. Vamos embora, trazendo moda pra ele lá então. Já que ele pediu, nós vamos tocando pra ele. Em cima da pinta com ser...

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1: Muito bem, seu Arena Sertaneja. Você acabou de ouvir aí esse modão que é sensacional. Marília Mendonça, Leão, hein? Aí é bonito demais. Já tô vendo aqui o seu pedido musical. Já vou agradecendo sim o carinho da sua sintonia. Obrigado pelo carinho da audiência e todos vocês que estão nos acompanhando aí pelo Estadão do Paraná Fora. E também para você que nos acompanha através das nossas redes sociais. Tá bom? Aquele abraço carinhoso. Agora são 5 horas e mais 37 minutos. Muito boa tarde.
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1: Vamos embora lá então, tá no Arena Sertaneja, tá na 107, a Rádio do Nortão do Estadão do Paraná, Brasil e mundo, toca lá! Simbora, vamos acompanhando também toda a moçada que está sintonizado comigo em Mandaguari. Alô Mandaguari, nosso muito obrigado. Lá também em Xambrê, senhoras e senhores, está o meu amigo, né, meu sobrinho também, o sobrinho Thiago, Thiago Wilker. É o grande cowboy de rodeio, tá por lá nos acompanhando através das nossas redes sociais. Obrigado aí toda a moçada lá de Xambri que vai acompanhando o Arena Sertaneja. O Morama também está, a Gênia G. A Genilza também tá por lá nos acompanhando. Obrigado aí pelo carinho da sintonia. Essa é a 107.1, a Rádio do Nortão do Estadão do Pó. Vamos embora também, mandando um abraço pra toda a moçada que vai acompanhando também nos botecos, né, nos bares da cidade. Aquele abraço carinhoso aqui comigo também, lá no bar do Lambari. Tá ouvindo nós lá, o Pedrão. Alô, Pedrão. O Pedrão tá pedindo moda com Chitãozinho e Chororó Estrada. Nós vamos tocar pra ele lá em cima da pinta. Às 5 horas e mais 46 minutos. Pega a moda. Pega a moda, Zeca Motoqueiro. Mas deixa eu mandar um abraço também aqui pra nossa amiga Edna. Alô, Edna. Nosso muito obrigado aí pelo carinho. Também a Elisete que vai nos acompanhando por lá. Um abraço também aqui toda a moçada que vai nos acompanhando também ali em Biporã. Alô, em Biporã. Obrigado também, Florestópolis. Um abraço também toda a moçada de Astorga que vai nos acompanhando. E Astorga está o Francisco, né, Francisco? Obrigado pelo carinho da sintonia. Se a moda é boa, Lambari, nós vamos tocando no estilo e na

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1: Tranha, essa moda vai lá pro Periquito. Alô, Periquito. Um abraço pro Periquito que tá lá no bar do Lambari também. Alô, Pedrão. Toda a rapaziada que tá por ali nos acompanhando. Tá bonito aí, viu, moçada? Festa. Aí é bonito demais. Essa é a Rádio 107, a Rádio do Lago.

0: 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Senhoras e senhores, está chegando aí o nosso amigo Eli Reis, homem sucesso, homem sorriso do rádio, com uma grande programação para vocês. Eu vou ficando por aqui, agradecendo o seu carinho, da sua sintonia, para você que me acompanha, onde quer que você esteja, no sítio, nas chacras, nas fazendas, para você dos bares aí, aquele abraço carinhoso. Muito obrigado pelo carinho da sintonia. Rapaziada lá do Bar do Lambari, está por lá numa festa bonita, viu? Nosso amigo Sidney também está por lá, né, Sidney? Sidney Domingues. Está uma festa danada, rapaz. Mandaram aqui para nós esse vídeo. Aquele abraço carinhoso a cada um de vocês. Um abraço também para nossos amigos que estão aí nos postos de gasolina trabalhando também nesse finalzão de semana. A cada um de vocês, senhoras e senhores, aquele abraço. Fiquem todos com Deus, porque com ele eu vou também. Sábado que vem estamos de volta, das 3 às 6 da tarde, com o melhor da música sertaneja, aqui no Arena Sertaneja, através das ondas sonoras da 107. Fiquem com Deus, bom final de semana. Tchau, gente, forte abraço. E assim, e vamos terminando, é assim que nós vamos terminando a programação, com muita moda pra vocês, trazendo Bruno e Barretos, Mesa 12. Tchau, gente, forte abraço. Modão arrumando demais, toca!
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2: 6 em ponto.

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11: Oi gente, boa noite, 6:07. Feliz comigo, feliz com você, feliz com a vida. Cheguei para trazer para você as músicas mais tocadas em todo o Brasil.

0: Sabadão, fim de semana chegou, e fim de semana é diferenciado, né? Amanhã todo mundo aí votando, espero que você vote com muita consciência. Eleições no Brasil, né? Aqui no Brasil, 2026. Então, um bom fim de semana pra você, né? Que você vote aí com muita consciência, tá bom? Beleza? Obrigado pelo rádio ligado, obrigado aí pela sintonia, tamo junto. Seja bem-vinda, seja bem-vindo. Você tava bem demais. Você tava aí com o Zeca Motoqueiro e aqui você sabe, na Cobra FM, um amigo, um campeão em cada horário. Opa! Tamo junto! Cobra FM! A partir de agora, as melhores, as músicas mais tocadas em todo o Brasil.
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0: Música 30. Zé Felipe e Ana Castela. Sua boca mente.

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0: Daniel Gustavo Lima, o Gustavão, nosso embaixador. Essa música é uma poesia. A gente ouve fazendo reflexão. Top das tops. Aí foi a música 28. A 29, Murilo Rufo passou por aqui com Saudade Estranha. A 30, Zé Felipe, Sua Boca Mente, entre as mais tocadas. Boa noite, seja bem-vinda, seja bem-vindo. Sabadão, fim de semana. Que bom ter você por aqui. Tô felizão da vida. Música 27 da semana.
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0: Obrigado aí pelo rádio ligado. Tem aí música top das tops, meu amigo Cowboy da Borracharia gosta, né? Boa noite pra você e pros sucessinhos, pra Elza, pro paizão, pra mãe, pra todo mundo, pra família. Obrigado pelo rádio ligado. A Neuza de Cambé também tá ouvindo. Ah, danada. Bom fim de semana pra você, tá bom? 25 também foi a música Felipe Rodrigo, Ignora. 26, Kleber Cauã, Mil Adjetivos. 27, Felipe Araújo.
1: Felipe Araújo
0: foi a música 27. Estranho de novo, né? É o sucesso aí de Felipe Araújo, Estranho de Novo. Beleza? Seja bem-vinda, seja bem-vindo. Quer mandar um salve? Oi, 33 16 40 06. Pra você, tudo de bom. São as mais tocadas em todo o Brasil.
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0: Música 24 para Paulinha Fernandes e Simone Mendes. Circo.
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0: É Gibrito e Samuel, toda mulher, música bonita, viu? Música 22 da semana, a música 22 da semana, a 23, o Safadão, Displicente, e a 24, Paulinha Fernandes, Circo. São as 30 da semana, as mais tocadas da semana, só música top pra você. Boa noite, aqui na 107, 6h37.
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6: Oi, gente, boa noite, Vinícius. Vinícius, boa noite, Vinícius, na capital São Paulo, tá quase ligado. Legal. Quem mais? Obrigado aí, a Claudete, boa noite. Joana Ilzen Cambé, aquele abraço. Dalva em Rolândia, Dalva Paganini, boa noite. Inha, como é que você tá, Júlia? Boa noite, você, saudade de você, mãe. Quem mais tá aí comigo aí? Só mandar um salve aí. Tereza Viana, tá por aí? Boa noite. Alô, Adriana, de Cornélio Procópio, boa noite. São as 30 da semana, a galera tá ouvindo, hein? Sabadão, sabadão, fim de semana. Que maravilha, hein? Só música top. Agora 18 para 7.

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3: Sabadão das 30 da semana. Oh, coisa boa, né? Você que tá no trabalho ainda. Tá no trabalho? Sério? Ah, vai pra casa, para com isso aí, né? Daqui a pouquinho? É, mas tem gente que vai a noite inteira. É, são coisas da vida, né? O bacana, o legal é que você tá aqui com a gente, hein? Você que tá no trânsito, tá por aí, ouvindo a Cobra FM, boa noite. Obrigado por essa energia positiva. Oh, coisa boa, né? Energia positiva. Eu quero você com a astral lá em cima. Quero você sorrindo, é sabadão. É fim de semana, eleições no Brasil amanhã, hein? Ó, capricha no seu voto, hein? Marca bobeira não. Vota consciente, beleza? O Amigão Sucesso tá por aqui. Eu já fiz a minha colinha, tá feita a minha colinha. Faça a sua também. Agora a música 21 da semana, é isso? É a 21 da semana.
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eles passam por aqui. Boa noite pra você, tá aí, música linda, hein? Amei essa música. É a música 19 da semana pra Marcos e Belucci, pena que você já namora. A música 18, o mais amado do Brasil, Amado Batista com o embaixador Gustavo Lima, Alucinação. E a música... 18, foi 18 mesmo? Não, a música 21, né? Pra, deixa eu ver aqui, Danilo e Davi, Não Mexe Nas Minhas Gavetas. É uma melhor do que a outra, né? Meu amigo, você tá aqui na Cobra FM, o sucesso tá com você nesse sabadão gostoso! Já preparei mais música aqui pra você. Vamos lá!

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1: Tá aí, música top das tops. Boa noite pra você. Foi a música 16, Fred e Fabrício, Você Não Cuidou. 17, Henrique e Juliano, Amor dos Outros. A 18, Grupo Menos é Mais, Pedro Pecado. E aí, como é que tá? Sabadão, fim de semana, tá na Cobra FM? Ah, eu boto fé. Ó, amigão sucesso aí, ó. Toca aí. Tamo junto. Eu e você, que legal, né? São as 30 da semana. Bora aí, já tô preparando aqui pra você a música 15, eu tenho certeza, creio-me, que todo mundo vai cantar, porque é um sucesso danado. Essa música é muito legal e ele acertou, né? Tá nas paradas aí. Tô falando dele, a música 15 da semana, Meu Amigo Zezé de Camargo.
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1: Oi, Maria, danada aí do Teresópolis. Beijo, menina. Abraço pra você e pra família. E boa noite, bom fim de semana.

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2: Existe uma teoria que se chama 90-10, onde uma pessoa tem 90% daquilo que você procura em alguém, só que você foca naqueles 10% que falta. Aí você sai pra rua, se aventura, e realmente você encontra aqueles 10%, mas não se deu conta que perdeu os 90%.

0: Música 13 da semana, Maiara e Maraíza, por aqui. Que legal, né? Nesse sabadão, 90, 10. Tem mais, né? Quem apareceu por aqui também? Foi a música 14, pra Natanzinho, Até Quando? A 15, Zezé de Camargo, Irmão da Lua, Amigo das Estrelas. São as mais tocadas em todo o Brasil. Boa noite pra você, prazer ter você por aqui. Fica à vontade, que eu tô bem à vontade com você. Super legal, né? Sabadão, fim de semana. Eita, fim de semana diferenciado. Amanhã tem votação em todo o Brasil. Capricho, tá bom? Já fiz a minha colinha, né? Faça a sua, né? Que bom, né? Porque vai que na hora lá você fica emocionado, né? E acaba esquecendo. Então, já leva a colinha, dá uma olhadinha assim e tal. Volta de boa, de bem com a vida. Tranquilo? E sucesso, um abraço aí pro nosso grande vereador da cidade de Rolândia. Tá ligado o homem, né? Tá ouvindo aqui a nossa programação. Ele sempre tá acompanhando aqui a programação da Cobra FM, o Gesiel Araújo. Trabalha muito o menino, hein? Tá trabalhando bastante, hein? Parabéns aí pelo seu trabalho aí. Sucesso, hein? Ele tá sempre conectado aqui na Cobra FM 107.1. Parabéns aí, Gesiel Araújo, grande vereador da cidade de Rolândia, o mais votado da cidade de Rolândia, né? Rapaz, que legal, hein? Tudo de bom pra você, pra sua família. Valeu pelo rádio ligado, tamo junto, é nóis. E vamos com mais música aqui na Cobra FM.
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0: A música é a música 12 da semana.

0: 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E Vitor Hugo, foi a música 10 da semana, a moça pra casar. A música 8, Cleiton e Romário, Chuva de Bênçãos. Música linda, hein? A 9, Banda Eu Te Seguro, são as 30 da semana. Boa noite pra você que tá aí na companhia, né? A galera aí, mais o vereador, nosso vereador Gesiel Araújo. Eles estão ligados aí, né? Um abraço pra vocês. Ele mandou um recado aqui, né? Amanhã é dia de eleição, que a população faça a melhor escolha aí. Obrigado e tamo junto. Abraço e sucesso. Beleza, obrigado pelo abraço, hein? Sábado, fim de semana, às 30 da semana, você com o rádio ligado aqui na Cobra FM. Músicas 6.
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0: Não, é a 9 da semana.

0: bom filme, hein?
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0: Eduardo Costa, música 7 da semana, Imagina Eu, a música 8, Cleiton e Romário, Chuva de Bênção, a música 9, Panda, Eu Te Seguro, a 10, Diego e Vitor Hugo, Moça Pra Casar, a música 11, Danilo e Davi, Eu Não Sou Terapia, 12, Ana Castela, É Que Eu Não Te Esqueci. Agora sim, beleza, são as 30 da semana, faltam 6, as 6 mais tocadas da semana, é só ficar aqui na nossa companhia. Na Cobra FM.
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0: Confira aqui com a 107.1 Cobra FM. 7:35.

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2: Oi, gente, boa noite. 107.1 Cobra FM e as 30 da semana.
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2: Música 6.
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É a música 4, top das tops. João Gustavo e Murilo e Grelo, postinho de gasolina. A música 5 foi Igor, Lucas e Igor, Flash. A música 6, Geninho, Peão Todo Tatuado. São as 30 da semana. Já preparei para você aqui a música 3 da semana. Tá chegando entre as mais tocadas.

vice-campeã da semana pro embaixador Gustavo Lima, bala alojada 3, Zeneto e Cristiano, cadeira cativa. Top das tops. Tá chegando a música 1, eu tô pegando meu boné e dando no pé. Tô de volta aí na segunda-feira às 2 e às 7 da noite. Obrigado, turma. Amanhã tem programação especial. Eleições 2026 no Brasil, e você vai acompanhar com toda a nossa equipe, que é nota 1000, voto por voto, os detalhes aqui na 107, nas redes sociais, Cobra News.

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0: Tchau, gata. Tchau, gato. Fui.

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1: Sou eu. Vai começar a nossa discoteca da 107. Aumenta o volume e curta.
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1: A excelente noite de sábado para você. Tá começando a nossa discoteca da 107, edição deste sábado. Hoje é dia 3 de outubro, ano 2026, a estação Primavera Brasileira, primeira discoteca do décimo mês do ano, do mês de outubro, véspera de eleição, hein? Amanhã a maior festa da democracia. Mas antes você tem que curtir muita coisa boa, inclusive a nossa discoteca da 107, que começa com muita coisa boa. Eli, obrigado, valeu pela moral. Não, viu? É, filho, hoje é dia de dormir cedo, viu, Eli? Hoje é dia, eu nem pra churrasco vou hoje, porque amanhã cedinho a gente tem que estar aqui na cobertura das eleições. Portanto, é dia de descansar cedo após a discoteca. Mas, ó, você tá indo pro churras? Bom churras pra você. E eu abro a nossa discoteca deste sábado com ela, simplesmente a diva. Dispensa apresentações. Canta Madonna, abrindo a nossa discoteca da 107 deste sábado. Aumenta o volume, curta.
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0: Acompanhe agora em rede nacional de rádio e televisão o pronunciamento do excelentíssimo senhor presidente do Tribunal Superior Eleitoral, ministro Cássio Nunes Marques.
1: Boa noite, cidadãs e cidadãos brasileiros. Amanhã, todos nós temos o mesmo compromisso: escolher as candidaturas que julgamos mais aptas para comandar os destinos do nosso país. Nestas eleições, teremos 5 cargos em disputa e 6 votos a serem registrados na urna. Acompanhe comigo. Primeiro, deputado federal, são 4 números. Depois, deputado estadual, com 5. Em seguida, o primeiro nome ao Senado. Na sequência, a indicação para a segunda vaga ao cargo de senador, ambos com 3 números. Finalmente, com 2 números, escolheremos quem ocupará os cargos de governador, presidente da República e seus vices, nessa ordem. Já deu para perceber que memorizar tanta informação não é uma tarefa fácil. A Justiça Eleitoral recomenda que você, antes de ir à sessão de votação, anote em um papel os nomes e os números das suas candidaturas escolhidas. No site do TSE e de cada TRE, existe um modelo de cola eleitoral. Basta imprimir. Para facilitar, acesse o QR Code na tela. Você também pode fazer a sua como achar melhor. O importante é lembrar de levar. Essa atitude simples garante a certeza do voto e ajuda a diminuir o tempo de votação. É importante lembrar que nenhum tipo de aparelho eletrônico pode ser levado para a cabine, inclusive o celular. Isso porque nossa Constituição estabelece que o voto é direto, secreto e tem valor igual para todos. Da mesma forma, é mandamento constitucional levar cada brasileira e cada brasileiro até a urna. Nesse sentido, instituímos de maneira inédita o programa Seu Voto Importa, que buscará em casa pessoas com deficiência ou mobilidade reduzida e as que vivem em comunidades remotas, incluídos os povos indígenas, os quilombolas e as comunidades tradicionais que já se cadastraram. Também investimos na qualidade das informações dirigidas à cidadã e ao cidadão. Formulamos um manual para o eleitor e o traduzimos para várias línguas indígenas. Isso porque tenho a convicção de que você, eleitora ou eleitor, deve estar no centro da atenção da Justiça Eleitoral. Trabalhamos todos os dias para cumprir essa missão. O voto é direito fundamental e o principal instrumento de participação na vida pública. Por meio dele, cada cidadã e cada cidadão dá a sua contribuição para definir os rumos do país. Lembre-se, a decisão pertence exclusivamente a quem vota. A urna eletrônica, que há 30 anos integra a experiência democrática brasileira, garantirá mais uma vez esse direito. Nosso sistema de votação, que se atualiza a cada pleito, reúne mecanismos de segurança, transparência e auditabilidade únicos no mundo. Nestas eleições, convidaríamos os últimos 2 eleitores aptos a votar em cada sessão eleitoral do país para acompanhar o encerramento do processo de votação. A ele será entregue um boletim de urna com todos os votos registrados na sessão. O documento traz um QR Code que permite a comprovação do resultado por meio do aplicativo BU na mão. Faço agora um chamamento às candidatas, aos candidatos e seus apoiadores. Amanhã é o dia da liberdade do voto. Ameaças, assédio ou tentativa de interferência na vontade do eleitor, em qualquer de suas formas, serão prontamente reprimidas. Peço ainda o compromisso de todas as brasileiras e de todos os brasileiros com a qualidade das informações que circulam neste momento. Em caso de dúvida, recorram aos canais oficiais da Justiça Eleitoral. Checar antes de compartilhar é uma atitude simples e eficaz e que está ao alcance de todos. Registro agora meu agradecimento ao empenho das magistradas e dos magistrados, das promotoras e dos promotores, das servidoras e dos servidores da Justiça Eleitoral durante todo esse período, e especialmente das mesárias e dos mesários que voluntariamente dedicarão o seu domingo à democracia. A você, eleitora e eleitor, reitero o convite para comparecer amanhã à sua sessão de votação com o seu documento de identificação com foto e a cola eleitoral de papel preenchida. A Justiça Eleitoral estará pronta para receber você. Vote, exerça seu direito. Muito obrigado e excelentes eleições a todos.
2: Neste momento, a EBC, Empresa Brasil de Comunicação, encerra Rede Obrigatória de Rádio.
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4: 107.1 Cobra FM, informando a hora. 8 horas e 35 minutos.

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4: Ah, tô de volta, viu, na nossa discoteca da 107 neste sabadão. Muito obrigado pela sua audiência, pelo seu carinho. E se a gente abriu a nossa discoteca com Madonna, por que não? No segundo bloco com ele, também dispensa apresentações. Ah, Michael Jackson. O Michael Joseph Jackson abrindo o nosso segundo bloco. Aumenta o volume, vai dar um grau nesse volume até as 10 da noite. É a nossa discoteca da 107.
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